0: e compensação de jornada também deverão ser definidas em negociação coletiva. Para Ivo Dall'Acqua, diretor da Confederação Nacional do Comércio de Bens, Serviços e Turismo, o debate deve continuar.
1: A coisa não para por aqui, nós temos absoluta consciência disso, mesmo porque novas formas, novos mecanismos.
0: Ação Nacional do Comércio de Bens, Serviços e Turismo, o debate deve continuar.
1: A coisa não para por aqui, nós temos absoluta consciência disso, mesmo porque novas formas, novos mecanismos, novas ferramentas vêm sendo incorporadas ao mundo do trabalho. Então eu creio que hoje nós estamos celebrando um acordo muito bem discutido, foi consensuado, mas o nosso diálogo tem que ser permanente.
0: As novas regras não se aplicam, no entanto, às atividades que já possuem autorização permanente para funcionar em feriados, como hospitais, hotéis, postos de combustíveis e outros serviços considerados essenciais. As empresas que descumprirem o acordo ficam sujeitas à fiscalização e à aplicação de multas administrativas. Reportagem Gabriela Noronha.
2: A regra se aplica exclusivamente aos feriados. O funcionamento do comércio aos domingos permanece regulamentado por lei.
3: Julho é o mês de conscientização sobre as hepatites virais.
2: A campanha Julho Amarelo chama atenção para a prevenção, o diagnóstico precoce e o tratamento da doença, que muitas vezes evolui de forma silenciosa.
3: Confira na reportagem quais são os sinais de alerta e como o SUS atua no combate às hepatites.
4: A manicure Tabata Nepomuceno contraiu hepatite D quando criança e a tipo B depois de adulta. A doença provocou uma cirrose hepática e há 11 anos ela passou por um transplante de fígado. Hoje, ela se dedica a alertar sobre os perigos da doença.
5: Hoje, os maiores índices de transplante hepático no Brasil são por conta do vírus da hepatite B, hepatite C e hepatite D. O tratamento precoce evita a evolução da doença.
4: Os principais sintomas da hepatite são cansaço intenso, febre, náuseas e vômitos, dor abdominal, pele e olhos amarelados, urina escura e fezes claras. Mas isso já na fase inflamatória do fígado. O hepatologista Henrique Carvalho Rocha, do Hospital Universitário de Brasília, explica que na fase inicial da doença, os sintomas são silenciosos. Por isso, é preciso estar atento.
6: A grande maioria das pessoas não vão ter nenhum sinal e sintoma de que está infectado com algum vírus de hepatite. O ideal é aquela pessoa ou aquele paciente que tem alguns riscos, que tem essa preocupação e procure. E quem que são esses pacientes, né? Então, profissionais de saúde, sempre é importante ter essa avaliação, porque tem um risco aumentado, principalmente de infecção pela hepatite B, né? É o modo de transmissão. Pessoas que têm relação sexual desprotegida, usuários de drogas. Então, esses pacientes que tenham risco maior, esses realmente têm que ficar vigiando.
4: Segundo a Organização Mundial da Saúde, as hepatites virais matam mais que o vírus da AIDS. Todos os anos, mais de 1 milhão e 300 mil pessoas morrem por complicações causadas por algum tipo de hepatite. A campanha Julho Amarelo reforça a importância do diagnóstico precoce e o tratamento dessas doenças, como explica Tieme Arakawa, coordenadora-geral de Vigilância das Hepatites Virais do Ministério da Saúde.
7: É durante esse mês que a gente tem uma série de atividades sendo realizadas para mobilização em relação à testagem, em relação à vacinação, em relação à educação em saúde, para que a gente realmente possa dar visibilidade a essas doenças que ainda são um grave problema de saúde pública.
4: Ainda de acordo com Arakawa, o SUS oferece diagnóstico e tratamento gratuitos.
7: Então, vacina de hepatite A e vacina de hepatite B estão disponíveis no SUS. A queda dos casos de hepatite A se deu muito por causa da vacinação. Em relação ao diagnóstico, a gente tem testes rápidos de hepatite B e hepatite C. São testes que são realizados dentro da unidade básica de saúde ou em qualquer outro tipo de serviço e tem um resultado em até 30 minutos.
4: Existem 5 tipos de hepatites virais. No Brasil, as mais comuns são causadas pelos vírus A, B e C. O tipo D é mais comum na região norte do país e a hepatite E, menos frequente em solo brasileiro, ocorre com maior facilidade.

0: na África e na Ásia. As hepatites A e E são transmitidas por ingestão de água ou alimentos contaminados, falta de saneamento básico e higiene inadequada. Já as hepatites B, C e D são transmitidas por contato com sangue contaminado, relações sexuais desprotegidas, compartilhamento de agulhas, seringas ou objetos perfurocortantes e da mãe para o bebê, a chamada transmissão vertical. Reportagem Graziele Bezerra.
1: Agricultoras rurais podem participar da chamada pública voltada ao fortalecimento da autonomia e da geração de renda das mulheres no campo.
2: Serão destinados cerca de 49 milhões de reais a 67 projetos.
3: A chamada pública vai contemplar mulheres em todas as regiões do país. É destinada, por exemplo, a agricultoras familiares, assentadas da reforma agrária, quilombolas, indígenas e extrativistas. Os projetos selecionados vão contar com profissionais na assistência técnica para apoiar as produtoras rurais na organização da produção, no acesso às políticas públicas, na adoção de práticas agroecológicas, na comercialização e no fortalecimento das organizações coletivas. Quem explica é a presidente da Agência Nacional de Assistência Técnica e Extensão Rural, ANATER, Loroana Coutinho de Santana.
4: Eles estarão realizando um acompanhamento desde a produção, perpassando pelo processamento, pela gestão das organizações, né, sejam elas individuais ou coletivas, até a comercialização dos produtos. Então, esse profissional é justamente a espinha dorsal para o fortalecimento dessas mulheres, né, para que elas possam, a exemplo, vislumbrar ações no âmbito da sua produção, para que elas possam gerar renda, possam ter organização na sua unidade.
3: A agricultora familiar Ilneia Barros participou de um curso de assistência técnica e extensão rural e conta como foi o acompanhamento.
5: Fiz extensão rural para que eu pudesse beneficiar os meus produtos através de as nutricionistas, os pessoal, que deram todo suporte para que eu viesse a ter um desempenho legal no campo e poder vender a minha mercadoria.
3: Os projetos deverão atender, no mínimo, 50% de mulheres negras, 30% de mulheres jovens e 30% de mulheres de povos e comunidades tradicionais, com prioridade para quilombolas e indígenas. Também terão preferência propostas voltadas a mulheres em situação de maior vulnerabilidade social, como vítimas de violência e responsáveis pelo cuidado de pessoas com deficiência. As entidades credenciadas na ANATER poderão apresentar propostas entre os dias 16 e 31 de julho de 2026 por meio do portal anater.org/chamada-pública. Reportagem Thaís de Araújo.
1: A garantia de que insumos essenciais cheguem a regiões remotas cortadas por rios depende das condições de navegabilidade.
2: Para evitar desabastecimento, especialmente no norte do país, o Departamento Nacional de Infraestrutura de Transportes, o DENIT, reforçou o monitoramento hidroviário.
1: O levantamento feito em tempo real permite o planejamento da navegação em tempos de cheias ou seca dos rios.
6: As condições de navegabilidade dos rios brasileiros são monitoradas de forma contínua. Elas servem para orientar o transporte hidroviário, o deslocamento de pessoas e o abastecimento de cidades com combustíveis, alimentos, medicamentos e outros insumos essenciais, especialmente na região norte. Para isso, o Departamento Nacional de Infraestrutura de Transportes, o DENIT, desenvolveu o Plano de Monitoramento Hidroviário. O levantamento considera informações como nível das águas, vazão dos rios, profundidade dos canais e outros parâmetros hidrológicos. Os dados são usados para identificar trechos com possível restrição à passagem de embarcações e para orientar o planejamento das ações de manutenção. Na região norte, o sistema acompanha essas informações em tempo real e também considera os efeitos de fenômenos climáticos, como o El Niño, que podem alterar o regime dos rios. Segundo o Ministério dos Portos e Aeroportos, as condições dos rios variam ao longo do ano por causa das chuvas e da dinâmica natural das águas. Na estiagem, o nível dos rios pode limitar a navegação em alguns trechos. Já no período de cheia, o aumento da correnteza e as mudanças no leito dos rios também podem interferir na circulação de embarcações. Com base nos dados, é possível planejar a segurança da navegação, a continuidade do transporte de passageiros e cargas e a maior confiabilidade das hidrovias brasileiras. Reportagem Edinaldo Júnior.
2: Há 36 anos, o Estatuto da Criança e do Adolescente, o ECA, transformou a proteção da infância e da juventude em uma rede integrada de ações.
1: E garantiu a implantação do Sistema de Garantia dos Direitos da Criança e do Adolescente.
2: O sistema reúne conselhos tutelares, delegacias, Ministério Público, Poder Judiciário.
1: E integra diversas áreas, como assistência social, saúde, educação, cultura e lazer, além dos canais de denúncia e fiscalização.
2: Vamos saber como funciona com o repórter Pablo Mundim.
7: O Estatuto da Criança e do Adolescente mudou a forma como o Brasil protege a infância. Com o marco legal criado em 1990, crianças e adolescentes deixaram de ser vistos apenas como pessoas que precisavam de assistência e passaram a ser reconhecidos como sujeitos de direitos. Ao longo desses 36 anos de atuação, o Estatuto estruturou uma rede de proteção composta por diferentes instituições, como explica a socióloga Enide Rocha.
8: Antes do ECA, as crianças e adolescentes não eram vistos como sujeitos de direitos. A gente naturalizava o envolvimento de crianças no trabalho doméstico. Hoje, com o ECA, eles passaram a ser vistos como pessoa em desenvolvimento. E a Constituição é muito clara, no artigo 227, quando ela coloca prioridade absoluta e diz assim que o Estado, a família e a sociedade têm o dever de proteger crianças e adolescentes.
7: A proteção integral que prevê o Estatuto é feita pelo Sistema de Garantia dos Direitos da Criança e do Adolescente, que reúne conselhos tutelares, delegacias especializadas, Ministério Público, Judiciário, Assistência Social, Saúde, Educação e canais de denúncia. Fábio Meirelles, diretor de proteção da criança e do adolescente, destaca que cada órgão tem uma função específica, mas todos trabalham de forma integrada para proteger vítimas e interromper ciclos de violência.
9: A rede de proteção é um conjunto de instituições, serviços, que atuam de forma integrada para garantir os direitos de crianças e adolescentes e protegê-los de qualquer forma de violência, negligência, exploração ou violação de direitos. Então, nenhuma instituição atua sozinha. A proteção, ela vai depender da articulação entre diferentes políticas públicas.
7: Em muitos casos, o primeiro atendimento é feito pelo Conselho Tutelar. É ele quem recebe denúncias, aplica medidas de proteção e aciona os demais serviços sempre que há ameaça ou violação de direitos. O presidente do Colegiado dos Conselheiros Tutelares de Goiânia, Rondinelli Ná Barbosa, explica qual é o papel do conselho.
10: Quando essas denúncias chegam até o Conselho Tutelar, a nossa primeira preocupação é em acolher, para que nós possamos fazer o encaminhamento correto, tratar essa criança ou adolescente de forma adequada e enquadrar eles no programa ou no serviço que melhor vai assistir à demanda que ele necessita.
7: Quando há indícios de crime, entram em ação as delegacias de proteção à criança e ao adolescente. As investigações comandadas pelas unidades especializadas buscam responsabilizar os autores e garantir que as vítimas sejam acolhidas, evitando a revitimização durante o processo. Como defende a delegada Valéria Martirena.
11: A gente trabalha com os casos de violência contra essa criança e adolescente, que geralmente são os crimes sexuais e crimes de maus tratos. Tem muitos policiais capacitados nas unidades circunscricionais também que podem ouvir essa criança, esse adolescente vítima de violência em depoimento especial.
7: O Estatuto da Criança e do Adolescente é um marco legal que criou uma rede de proteção com atuação integrada. Uma responsabilidade compartilhada entre o poder público e toda a sociedade para garantir que cada criança e cada adolescente cresçam com segurança, dignidade e seus direitos respeitados. E qualquer pessoa pode ajudar. ao presenciar ou suspeitar de violência física, psicológica, sexual, casos de negligência, abandono ou exploração de crianças e adolescentes, a orientação é denunciar. O Disque 100 funciona gratuitamente todos os dias e atende casos de violação de direitos humanos. Os conselhos tutelares, delegacias especializadas e da Polícia Militar também podem ser acionadas em situações de emergência. Reportagem Pablo Mundim.
1: Atenção, estudantes e pesquisadores. Já está aberto o prazo de inscrição para uma das principais premiações científicas do país.
2: O Prêmio Jovem Cientista, neste ano, busca incentivar projetos de inovação tecnológica voltados para o desenvolvimento social e sustentável.
1: Saiba mais com Cláudio Mário Carvalho.
12: As inscrições para o Prêmio Jovem Cientista 2026 seguem abertas até 14 de agosto. O tema deste ano é o uso da inteligência artificial para reduzir desigualdades e promover o desenvolvimento sustentável. A premiação contempla 5 categorias: mestre e doutor, estudante do ensino superior, estudante do ensino médio e mérito institucional, que reconhece uma universidade e uma escola pelo destaque na participação. Podem concorrer estudantes e pesquisadores que atendam aos critérios de idade e formação previstos no regulamento. Os vencedores vão receber laptops e bolsas de pesquisa do Conselho Nacional de Desenvolvimento Científico e Tecnológico, com valores entre R$5.000 e R$40.000. As inscrições podem ser feitas pelo site jovemcientista.cnpq.br. Cláudio Mário Carvalho, para a Voz do Brasil.
2: O Ministério da Educação informou que a plataforma MEC Livros já registrou mais de 618 mil empréstimos virtuais.
1: Saiba quais as obras mais procuradas e como acessar com Raquel Mariano.
13: Segundo o Ministério da Educação, a plataforma MEC Livros reúne mais de 1 milhão de usuários e acumula 384 mil horas de leitura. São Paulo lidera o número de cadastros, seguido por Rio de Janeiro, Minas Gerais, Bahia e Ceará. O catálogo reúne cerca de 25 mil obras e permite leitura imediata pela internet. Nos últimos 30 dias, entre os 4 títulos mais emprestados, 2 são de brasileiros. O primeiro lugar foi Torto Arado, escrito pelo baiano Itamar Vieira Júnior. O romance narra a história de duas irmãs, Bibiana e Belonísia, que, marcadas por um acidente de infância, desenvolvem uma relação profunda de dependência. A obra ainda trata da escravidão contemporânea. E em quarto lugar está A Cabeça do Santo, de Socorro Acioli, publicado em 2014, que mistura realismo mágico e cultura nordestina. A história acompanha Samuel. Ele descobre que consegue ouvir as preces secretas das mulheres para Santo Antônio ao se abrigar dentro da cabeça oca e gigantesca de uma estátua inacabada do santo. Os outros livros mais emprestados estão em segundo lugar: Noites Brancas, do russo Dostoiévski, que explora a solidão, o amor não correspondido e a ilusão. Já em terceiro lugar está A Vegetariana, de Han Kang, escritora sul-coreana, vencedora do Prêmio Nobel da Literatura. O livro conta a história de uma mulher comum que, após ter um pesadelo violento, decide parar radicalmente de consumir e cozinhar carne. Os acessos ao MEC Livros são feitos pela versão para internet e por aplicativo para dispositivos móveis. A versão web concentra 52% do tempo de uso. Mais informações em meclivros.mec.gov.br. Raquel Mariano, para a Voz do Brasil.
2: Essas foram as notícias do Governo Federal.
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1: Fique agora com as notícias do Poder Judiciário do Congresso Nacional. Boa noite.
2: Boa noite para você e até amanhã.
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15: Você vai ouvir agora notícias do Poder Judiciário. Em Angola, presidente do STF e do CNJ defende independência do judiciário.
16: Painel Justiça em Números reúne dados do Poder Judiciário Brasileiro e pode ser acessado por todos os cidadãos.
15: Estão abertas as inscrições para a 16ª Semana da Execução Trabalhista.
16: Boa noite, eu sou Marcela Luiz.
15: Eu sou Walter Lima.
16: Presidente do Supremo Tribunal Federal e do Conselho Nacional de Justiça, ministro Edson Fachin, defende independência do judiciário e o diálogo entre os poderes de países democráticos.
15: A fala ocorreu em uma aula magna em Luanda, capital de Angola, na África. Judite Aragão.
17: Fachin disse que essa independência existe para proteger o cidadão. Isso porque

0: que o juiz tem que decidir com imparcialidade e sem ceder a pressões políticas, econômicas ou sociais.
1: A independência judicial não pertence ao juiz, pertence ao cidadão. Não existe para proteger magistradas e magistrados. Existe para proteger quem será julgado por eles.
0: O presidente do STF e do CNJ, Edson Fachin, também deixou claro que a democracia constitucional exige diálogo constante entre os poderes.
2: O relatório Justiça em Números 2026, principal publicação estatística do Poder Judiciário Brasileiro, é feito a partir do DataJud, que é a Base Nacional de Dados da Justiça.
3: Além do relatório anual, o painel Justiça em Números também é feito com dados do DataJud. Marcelo Della Libera.
4: O painel Justiça em Números é disponibilizado pelo Conselho Nacional de Justiça de forma online. Ele apresenta os indicadores do relatório Justiça em Números e é atualizado mensalmente. A ferramenta disponibiliza painéis de temas como direito à saúde, violência contra a mulher, crime organizado e sobre a gestão processual dos tribunais.
5: A pesquisadora Isabelle Mota, do Departamento de Pesquisas Judiciárias, destaca um dado histórico sobre o trabalho do Poder Judiciário em 2025.
6: Mesmo recebendo o maior número de novos processos desde o início da série histórica em 2009, conseguimos reduzir o estoque do número de processos pendentes. E 2026 já aponta um novo recorde. Até o momento, nosso painel registra mais de 17 milhões de novos processos, acima dos 16 milhões registrados no mesmo período do ano passado.
4: Esse dado está disponível no painel e pode ser acessado em justiça-em-números.cnj.jus.br.
2: Partidos, coligações e federações já podem realizar as convenções partidárias.
3: As convenções vão até 5 de agosto. Estevão Furtado.
7: O período das convenções partidárias começou ontem, 20 de julho. A data também marcou o início do prazo para exercício do direito de resposta contra ofensas, com prazos de 24 a 72 horas, conforme o veículo de comunicação.
2: Estão abertas as inscrições para a 16ª semana da execução trabalhista.
3: Pessoas e empresas com processos em fase de execução podem inscrever ações na campanha. Larissa Batista.
8: Com o slogan Seu Direito por Inteiro, a iniciativa marcada para o período de 14 a 18 de setembro em todo o país é um esforço concentrado para localizar bens de devedores, incentivar acordos e dar mais celeridade ao pagamento dos créditos trabalhistas. Para outras informações sobre a 16ª Semana Nacional da Execução Trabalhista, acesse csjt.jus.br.
2: STJ suspende liminar que havia determinado paralisação da construção da ponte do Abial, no município amazonense de Tefé.
3: Com a decisão, foi autorizada a imediata retomada da obra. Fátima Uchoa.
9: Ao conceder liminar em ação popular para paralisar a construção, o TRF1 entendeu haver indícios de irregularidades na licitação para a contratação da empresa responsável pela obra. Contudo, ao atender pedido do município de Tefé, o vice-presidente do STJ, ministro Luiz Felipe Salomão, no exercício da presidência, destacou que a construção da ponte do Abial busca assegurar a prestação regular de serviços públicos essenciais aos mais de 15 mil moradores da região. E é evidente o risco na demora, porque a obra depende da estiagem dos rios amazônicos para a execução.
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2: Uma boa noite.
3: E até amanhã.
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2: Está no ar o Jornal do Senado.
11: Eu sou Humberto Pinheiro e estes são os destaques de hoje do Jornal do Senado, que começa agora. Plano de educação, licença paternidade e segurança marcam o semestre no Senado. Senado vai discutir tratamento para pacientes com doenças raras. Proposta que estabelece regras para profissionais da saúde estética será discutida no Senado. Boa noite. A Comissão de Segurança Pública aprovou neste primeiro semestre

0: Uma série de projetos de lei que aumenta as penas para vários tipos de crimes, como roubo de câmeras de vigilância, combustíveis e de celulares, e para o uso de menores de idade para a prática de delitos. A comissão também votou propostas que reduzem benefícios para condenados por crimes violentos e aumentam o tempo de internação de menores infratores. Repórter Bruno Lourenço.
1: A Comissão de Segurança Pública aprovou o aumento das penas para crimes de furto, roubo e receptação de câmeras de vigilância e sistemas de monitoramento eletrônico. Outro projeto votado no semestre tipifica e endurece as penas para os crimes de furto e roubo de petróleo, combustíveis e derivados, numa tentativa de conter as perfurações clandestinas e o avanço de facções criminosas. Outro projeto votado no semestre tipifica e endurece as penas para os crimes de furto e roubo de petróleo, combustíveis e derivados, numa tentativa de conter as perfurações clandestinas e o avanço de facções criminosas sobre o mercado de distribuição. O colegiado aprovou ainda a proposta que prevê punição maior para furto de celular para a prática de fraudes e outra que dobra a pena para o furto de aparelhos celulares e aumenta a penalidade para o roubo, que é a subtração do telefone com o emprego de violência. Dois projetos relacionados a menores de idade passaram pela CSP. Um deles acrescenta nova agravante genérica ao Código Penal para punir adultos que utilizam crianças ou adolescentes para cometer crimes. Outro admite até 10 anos de internação para adolescentes infratores, como defendeu o senador Fabiano Contarato, do PT do Espírito Santo.
2: Eu não acho razoável você explicar para uma mãe que teve a filha vítima de estupro, para um rapaz de 17 anos que após estuprar, matou e ocultou o cadáver, ele vai ficar internado até 3 anos.
1: A Comissão de Segurança Pública também aprovou no semestre iniciativas que proíbem a concessão de liberdade provisória a réus acusados de crimes que resultem em morte dolosa, ou seja, cometidos com intenção, e de liberdade provisória ou medidas cautelares alternativas a presos em flagrante por crimes hediondos ou equiparados. O relator, senador Wilder Moraes, do PL de Goiás, diz que a impunidade e a soltura reiterada de criminosos perigosos alimentam os índices de violência.
3: Indivíduos que pratiquem delitos de tal natureza não devem ser agraciados com liberdade provisória. Criminosos que praticam crimes hediondos devem permanecer presos.
1: A Comissão de Segurança Pública ainda aprovou o projeto de lei que põe fim à soltura automática de presos caso a justiça atrase a revisão periódica da prisão preventiva.
0: O acesso a diagnóstico, medicamentos e tratamentos para pessoas com doenças raras estará em debate na Comissão de Direitos Humanos do Senado. A audiência pública vai reunir especialistas, representantes de pacientes e autoridades para discutir os desafios enfrentados por essa população. Um dos principais temas será a situação do Elevides, medicamento indicado para pacientes com distrofia muscular de Duchenne. A reportagem é de Patrícia Oliveira.
4: O debate sobre o acesso a terapias avançadas para doenças raras também vai tratar da situação regulatória do medicamento Elevides, usado no tratamento da distrofia muscular de Duchenne, uma doença que provoca a perda progressiva da força muscular. A comercialização do remédio foi suspensa temporariamente devido a efeitos colaterais graves. A audiência deve reunir representantes da Anvisa, do Ministério da Saúde, da indústria farmacêutica, especialistas e familiares de pacientes. Para o senador Hermes Klan, do PL de Santa Catarina, a rapidez no acesso ao tratamento é fundamental para quem convive com a doença.
5: E é muito grave, é doído, a gente sente muito. Então, é para ontem, essa gente não pode esperar.
4: Devem ser discutidas também as políticas públicas voltadas a pessoas com doenças raras. A data da audiência ainda será definida.
0: O Senado deve analisar um projeto que define quais profissionais estão habilitados a atuar na área da saúde estética. A proposta busca estabelecer regras mais claras para o setor e evitar insegurança jurídica. A intenção é dar mais segurança tanto aos profissionais que prestam esses serviços quanto aos consumidores que buscam procedimentos estéticos. As informações com o repórter Douglas Castilho.
6: O texto limita a atuação profissional no setor àqueles que detêm formação superior específica, como biólogos, biomédicos, enfermeiros, farmacêuticos, fonoaudiólogos ou fisioterapeutas. A medida, porém, não modifica as atividades que, por legislação específica, sejam reservadas aos formados em medicina ou odontologia. O autor do projeto, o senador Isalci Lucas, do PL do Distrito Federal, explicou o que muda caso a proposta seja

0: já aprovada.
1: O que é competência de um médico, odontólogo, é só eles. Esses demais profissionais só podem fazer aquilo que é ligado à atividade deles. Então a gente garante, inclusive na lei, que haja fiscalização dos conselhos regionais, tenham realmente registro do conselho de todas as atividades para poder ter legitimidade para atuar no mercado. Mas cada um dentro do seu quadradinho, vamos dizer.
0: Segundo a Sociedade Brasileira de Cirurgia Plástica, mais de 1.500.000 procedimentos estéticos são realizados por ano no Brasil. Na justificativa do projeto, o autor afirma que a segurança jurídica trazida pela proposta, que ainda aguarda distribuição para a comissão responsável, deve impulsionar ainda mais o crescimento do setor.
2: A senadora Damaris Alves, do Republicanos do Distrito Federal, apresentou um balanço das atividades da Comissão de Direitos Humanos no primeiro semestre de 2026. Como presidente da comissão, Damaris ressaltou que o colegiado manteve uma agenda voltada à análise de projetos de lei, ao recebimento de denúncias de violações de direitos humanos e à realização de audiências públicas. Segundo a parlamentar, os trabalhos resultaram na aprovação de propostas relacionadas à proteção das mulheres, da juventude e ao enfrentamento da violência.
3: A nossa comissão no Senado virou uma central de recebimento de denúncias de violações de direitos humanos. E toda denúncia, toda demanda que chega gera um processo interno dentro da comissão. Às vezes uma denúncia tem 6, 7 encaminhamentos. Então nós estamos dando resposta para o povo lá na ponta.
2: O plenário do Senado encerrou o primeiro semestre legislativo com a votação de propostas nas áreas de educação, direitos sociais e segurança pública. Entre os destaques estão o novo Plano Nacional de Educação, a ampliação da licença paternidade e o endurecimento de penas para diversos crimes. As matérias aprovadas buscam modernizar políticas públicas, ampliar direitos e reforçar o combate à criminalidade. Algumas propostas já seguiram para análise da Câmara dos Deputados, enquanto outras aguardam sanção presidencial. Os detalhes com o repórter Pedro Pincer.
4: O primeiro semestre de 2026 foi marcado por uma intensa agenda legislativa no Senado, com a aprovação de projetos importantes para o país. Na educação, o principal destaque foi o novo Plano Nacional de Educação, que define as diretrizes para as políticas públicas do setor até 2036. Entre as prioridades estão a ampliação do acesso à escola, a melhoria da qualidade do ensino e a redução das desigualdades. A senadora Tereza Leitão, do PT de Pernambuco, destacou o foco na qualidade.
5: Do ponto de vista dos objetivos gerais do PNE, é afirmativo em relação ao direito à educação, da educação básica à pós-graduação, estabelecendo a qualidade como foco, tal como demarcando desafios atinentes à redução de desigualdades, à erradicação do analfabetismo, à valorização profissional, com um modelo de financiamento que faça o plano vivo e não apenas uma carta de intenções.
4: Entrada no mercado de trabalho, conciliação entre família e emprego, autonomia econômica de mulheres e proteção de trabalhadores vulneráveis também foram temas discutidos no Senado no primeiro semestre deste ano. Parte dessas propostas já foi transformada em lei. Uma delas é a ampliação da licença paternidade, tema debatido há quase 20 anos no Congresso Nacional. Entre as contribuições do Senado na segurança pública no primeiro semestre de 2026, está uma ampla reformulação da Lei Penal Brasileira, com o objetivo de frear crimes patrimoniais e fraudes eletrônicas. Entre as principais mudanças, a pena máxima para furto simples passou de 4 para 6 anos. O furto de celular passou a ter tipificação qualificada. E a pena mínima para roubo com resultado de lesão corporal grave subiu para 10 anos.
2: Com trabalhos técnicos de João Lira, o Jornal do Senado fica por aqui. Acompanhe agora as notícias da Câmara dos Deputados. Boa noite e até amanhã.
6: 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Câmara aprova que agressor pague pelo tratamento de saúde da vítima.
7: Deputados proíbem uso da substância bisfenol A em produtos infantis.
6: Política de apoio ao transporte rodoviário profissional avança na casa.
7: Boa noite. A Câmara começou a analisar a proposta que cria a política de apoio ao transporte rodoviário profissional.

0: texto foi aprovado pela CCJ e agora será debatido por uma comissão especial. A reportagem é de Paula Bittar.
1: A Comissão de Constituição e Justiça da Câmara aprovou uma proposta de emenda à Constituição que cria a Política Nacional de Apoio à Atividade de Transporte Rodoviário Profissional. A política tem o objetivo de assegurar infraestrutura mínima para o cumprimento das normas de segurança viária e trabalhista aplicáveis aos motoristas do transporte de cargas e de passageiros. O texto considera infraestrutura mínima a existência em

0: intervalos de descansos, se for reconhecida pelo poder público a falta de infraestrutura adequada no percurso. Além disso, enquanto não houver pontos de parada e descanso suficientes nas rodovias, os motoristas em viagens longas poderão fracionar o descanso diário. Hoje, a Lei do Caminhoneiro já prevê 11 horas de descanso por dia, das quais 8 seguidas. A PEC mantém essa regra e cria uma exceção. Em viagens longas, ou seja, com duração superior a 24 horas, o descanso poderá ser fracionado enquanto as rodovias não tiverem pontos de parada suficientes. No debate do tema na CCJ, o deputado Rodrigo de Castro, do União de Minas Gerais, destacou o benefício para os motoristas.
1: É uma medida que realmente beneficia aí motoristas profissionais do Brasil todo, que merecem melhores condições de trabalho, e o que essa Comissão de Constituição e Justiça, o que a Câmara dos Deputados proporciona a eles nesse momento, é isso: a busca de melhores condições de trabalho, portanto, também maior segurança, maior conforto para eles e maior segurança para todos os brasileiros.
0: A proposta que cria a Política Nacional de Apoio à Atividade de Transporte Rodoviário Profissional ainda precisa ser aprovada por uma comissão especial e pelo plenário da Câmara em 2 turnos de votação. Da Rádio Câmara de Brasília, Paula Bittar.
2: Transportes. Charles Fernandes, do PSD da Bahia, pede agilidade nas obras de pavimentação da BR-030 no trecho entre Cocos e Mambaí, município de Goiás. Na opinião do deputado, a obra é fundamental para reduzir os custos do frete e impulsionar o escoamento da produção agrícola regional.
3: São centenas e centenas de produtores que estão ali produzindo sem ter as condições ideais de levar os seus produtos para os portos ou para os grandes centros, devido à dificuldade do frete. O que nós queremos agora é que esse segundo trecho seja concluído o mais rápido possível, para que possamos ver naquela parte da Bahia nascer uma nova Matopiba.
4: Charles Fernandes acrescenta que a conclusão da BR-030 vai encurtar em quase 200 quilômetros o trajeto entre o centro do Brasil e o litoral baiano. Para ele, o novo corredor asfáltico vai gerar turismo, desenvolvimento e integração para os estados da Bahia e de Goiás.
2: Saúde. A proibição de BPA em produtos infantis foi aprovada na Comissão de Constituição e Justiça e já pode virar lei. Saiba mais sobre o assunto na reportagem de Sofia Peçanha.
5: A Comissão de Constituição e Justiça aprovou o projeto que proíbe a comercialização e a oferta gratuita de mamadeiras, bicos e chupetas que contenham a substância bisfenol A em sua composição. O texto já foi aprovado pelo Senado e altera a lei que trata da regulamentação de produtos destinados a lactantes e crianças de primeira infância. O bisfenol A, conhecido como BPA, é um composto químico utilizado na fabricação de plásticos resistentes, comuns em recipientes e utensílios do dia a dia. Em contato com alimentos e bebidas muito quentes, esses produtos podem liberar o BPA, que é cancerígeno, trazendo possíveis riscos à saúde, especialmente de bebês e crianças pequenas. O relator nas comissões de Saúde e de Constituição e Justiça, o deputado Diego Garcia, do Paraná, destacou que o projeto adota uma medida preventiva de proteção à saúde infantil, especialmente diante da vulnerabilidade de bebês e crianças pequenas à exposição a substâncias químicas.
6: O objetivo desse projeto é proteger principalmente os bebês e as crianças pequenas de substâncias que possam representar riscos à saúde. Ela reforça uma postura preventiva, especialmente em produtos utilizados diretamente na alimentação e no desenvolvimento infantil. É uma medida de cuidado com a primeira infância e de segurança para as famílias brasileiras.
5: Durante a discussão, o relator também ressaltou que a proposta acompanha normas sanitárias já adotadas pela Agência Nacional de Vigilância Sanitária, Anvisa, e por órgãos reguladores em outros países, que vem estabelecendo limites ou restrições ao uso do bisfenol A em produtos infantis.
6: O projeto ajuda a fortalecer regras sanitárias e incentiva a indústria a investir em materiais cada vez mais seguros. Por isso, vários órgãos reguladores passaram a discutir limites e restrições para o uso dessa substância em produtos infantis. Então, esse projeto, ele fortalece essa proteção e dá mais segurança jurídica e sanitária para a população.
5: Durante a votação, as comissões rejeitaram outras 6 propostas analisadas em conjunto, que previam restrições mais amplas ao uso do BPA e de outras substâncias químicas. A avaliação foi de que regras mais detalhadas sobre fiscalização e regulamentação devem ser definidas pelo Poder Executivo.

0: Executivo, por meio de órgãos técnicos como a Anvisa. Dessa forma, como a Câmara aprovou o texto do Senado sem mudanças, a proposta poderá seguir diretamente para a sanção presidencial. Da Rádio Câmara de Brasília, Sofia Pessanha.
1: Segurança Pública.
2: Flávia Moraes, do MDB Goiano, alerta para o aumento dos casos de feminicídio no Brasil. Ela defende a aprovação de proposta que cria o Sistema Nacional de Enfrentamento da Violência contra Meninas e Mulheres, com destinação de até 5 bilhões de reais para políticas públicas.
3: Apesar de nós termos no Brasil uma das leis mais completas do mundo no enfrentamento à violência contra a mulher, inclusive com a tipificação do feminicídio, é assustador o quanto os números têm aumentado. Nesse ano de 2026, no primeiro semestre, é um número recorde de mulheres mortas no nosso país. É um fenômeno que nós precisamos entender. E aqui, enquanto parlamentar, acompanhando os trabalhos da coordenação das mulheres, da Procuradoria da Mulher, nós estamos aí trabalhando um pacto envolvendo vários poderes, um pacto de combate ao feminicídio e também apresentando leis, apresentação conjunta de uma norma que vai garantir mais 5 bilhões de investimentos no enfrentamento à violência contra mulher e ao feminicídio.
4: Flávia Moraes ressalta que as procuradorias da mulher das casas legislativas fortalecem a rede de apoio, proteção e acolhimento às vítimas de ameaças e violência. Ela cita a criação dessa instância de atuação na Assembleia do Estado de Goiás como passo importante para o combate ao feminicídio.
1: Justiça.
2: A Câmara determinou que o agressor pague pelo tratamento de saúde da vítima e agora o projeto está sendo analisado pelos senadores. A repórter Maria Neves tem os detalhes de como a cobrança será feita.
5: A Comissão de Constituição e Justiça da Câmara dos Deputados aprovou o projeto que obriga o agressor a pagar os tratamentos de saúde, inclusive mental, da mulher vítima de violência doméstica. O pagamento de tratamentos de saúde se estende também aos filhos do casal. Pelo texto aprovado, o juiz poderá inserir os custos com médicos, psicólogos e assistentes sociais no valor da pensão alimentar notícia devida à vítima pelo agressor. A deputada Laura Carneiro, do PSD do Rio de Janeiro, autora do projeto, lembra que hoje, normalmente, as vítimas de violência são acolhidas pelo Sistema Único de Saúde e pelo Sistema de Assistência Social com recursos públicos, o que ela considera injusto.
6: Hoje, quando uma mulher sofre violência doméstica, o Estado oferece atendimento de saúde e suporte psicológico. Isso é um direito, claro. No entanto, meu projeto estabelece uma regra de justiça. Quem deve pagar por esse tratamento? É o agressor. O agressor passará a ter obrigação legal de ressarcir todos os custos do SUS e do sistema de assistência social. Não é justo que a sociedade inteira pague a conta de uma violência cometida por um indivíduo.
5: A redação aprovada foi proposta pela relatora na Comissão de Defesa dos Direitos da Mulher, deputada Sâmia Bonfim, do PSOL de São Paulo. No texto original, Laura Carneiro sugere a criação de uma pensão mensal para pagamento dos custos médicos da vítima de violência depois da conclusão do processo judicial. Essa obrigação não seria necessariamente considerada pensão alimentícia. O projeto inicial também prevê a prisão do agressor que não pagar a pensão devida para tratar as consequências da ofensa. Sâmia Bonfim, no entanto, lembra que a prisão por dívida é proibida no Brasil por meio da Convenção Americana de Direitos Humanos, incorporada à legislação brasileira com status constitucional. A única exceção a essa regra é a pensão alimentícia, que pode acarretar prisão do devedor inadimplente. Da Rádio Câmara de Brasília, Maria Neves.
1: Desenvolvimento Regional.
4: A Câmara aprovou o projeto de Ayrton Faleiro, do PT do Pará, que inclui como beneficiários de recursos de fundos constitucionais de incentivo regional os empreendimentos de economia criativa. Ele explica que o objetivo é estimular a produção sustentável e apoiar iniciativas ligadas à cultura e ao turismo.
7: Os fundos constitucionais, eles foram aprovados aqui no Congresso para corrigir primeiras desigualdades regionais entre Norte, Nordeste, Centro-Oeste, com o resto do Brasil, mas também para corrigir as desigualdades sociais. E com essa aprovação virando lei, nós vamos ter então a oportunidade de famílias, associações e cooperativas buscar um financiamento e desenvolver essa sociobioeconomia que vai impulsionar o que nós podemos chamar dessa economia limpa e saudável.
2: Segundo Ayrton Faleiro, os fundos constitucionais têm como público prioritário as populações regionais, a exemplo das comunidades amazônicas. O deputado acredita que a nova legislação abre caminhos para conciliar o desenvolvimento econômico com a preservação ambiental.
1: Comissões.
4: A Comissão de Constituição e Justiça da Câmara concluiu no primeiro semestre uma série de votações, entre elas a redução da maioridade penal e o fim da escala 6x1.
2: A repórter Paula Bittar acompanhou o balanço das votações na comissão nesta primeira etapa do ano e tem os detalhes.
8: Fim da escala 6x1, redução da maioridade penal e mudança nas regras para a cobrança do IPVA estão entre as propostas aprovadas pela Comissão de Constituição e Justiça neste primeiro semestre de 2026. No último dia de votações no primeiro semestre, o presidente da comissão, o deputado Leur Lomanto Júnior, do União da Bahia, apresentou um balanço dos trabalhos do colegiado. De acordo com os dados apresentados pelo presidente, a comissão aprovou neste semestre 1.089 proposições legislativas e ouviu em audiência pública 19 convidados entre especialistas, representantes de instituições públicas e da sociedade civil. O parlamentar ressaltou a aprovação de propostas de grande repercussão popular, como as propostas de emenda à Constituição que acabam com a escala de 6 dias de trabalho por 1 de descanso e a proposta que reduz a maioridade penal dos atuais 18 para 16 anos de idade. Leur Lomanto Júnior também citou a aprovação de medidas relacionadas à segurança pública, como a proposta que inclui as guardas ou polícias municipais e os agentes de trânsito entre os órgãos que compõem a segurança pública no país e ao sistema tributário, como a que altera os critérios de cobrança do IPVA.
9: Chegamos ao encerramento deste primeiro semestre legislativo com a certeza de que a Comissão de Constituição e Justiça e de Cidadania cumpriu mais uma vez o seu papel como a principal instância de controle da constitucionalidade, da juridicidade e da técnica legislativa da Câmara dos Deputados.
8: Outras propostas aprovadas pela CCJ neste semestre e citadas por Leur Lomanto Júnior foram a que proíbe a discriminação contra pessoas com transtorno do espectro autista, a que regulamenta o exercício da profissão de conservador, restaurador de bens culturais e a que torna obrigatória a presença de um profissional de educação física em entidades formadoras de atletas e escolinhas de esportes. Da Rádio Câmara de Brasília, Paula Bittar.
1: Trabalho.
4: Reginaldo Lopes, do PT de Minas Gerais, autor da proposta que reduz a jornada de trabalho para 40 horas semanais, sem redução de salários, reforça a importância do fim da escala 6x1 e reitera que o Brasil já está preparado para esta nova realidade.
10: Nada justifica não terminar com essa escala. Ou seja, a economia brasileira, o país, estão preparados para o fim dessa escala. Nós queremos uma escala mais humanizada. Essa emenda constitucional é a maior reforma para 37,8 milhões de trabalhadores e trabalhadoras que vão ganhar mais um dia de descanso semanal remunerado, serão 2 dias de descanso semanal remunerados, além da redução da jornada de 44 horas para 40 horas. Uma grande entrega que eu tenho alegria de ser o autor dessa proposição legislativa para garantir qualidade de vida para os brasileiros e brasileiras.
2: Reginaldo Lopes explica que o texto prevê regras especiais para setores como saúde, segurança e transporte e medidas de apoio para microempresas manterem os níveis de emprego. Mas antes de mudar o texto constitucional, a proposta ainda precisa ser aprovada pelo Senado.
1: Meio Ambiente.
4: Comissão aprova projeto que reforça a redução das emissões poluentes do programa Mover. A repórter Júlia Lopes nos conta qual o ponto da proposta.
11: A Comissão de Ciência, Tecnologia e Inovação da Câmara aprovou uma proposta que inclui entre as diretrizes do programa Mover a redução das emissões de gases poluentes em veículos automotores. O programa Mobilidade Verde e Inovação, conhecido como Mover, foi sancionado pelo presidente Lula em 2018.

0: 2024 e é voltado para apoiar a descarbonização dos veículos brasileiros, o desenvolvimento tecnológico de baixo carbono e ampliar a competitividade da indústria brasileira. Para o relator do projeto, deputado Davi Soares, do Podemos de São Paulo, a medida contribui para a redução de gases poluentes e se alinha com outros projetos do governo, como o programa Melhor Ar, do Ministério dos Transportes.
1: Entendemos que a alteração pretendida pelo projeto número 157/2025 é relevante na medida em que alinha as diretrizes do programa Mover às de outros programas do governo, colaborando de forma importante para a preservação e a qualidade do ar, com inquestionáveis benefícios para a saúde da população, particularmente aquela que vive em centros urbanos.
0: Os autores do projeto, a deputada Adriana Ventura e o deputado Ricardo Salles, ambos do Novo de São Paulo, destacam que a transição para biocombustíveis, já prevista no programa Mover, não elimina totalmente os problemas relacionados às emissões. Eles lembram que os veículos movidos a etanol ou biodiesel continuam emitindo poluentes prejudiciais, como o monóxido de carbono. A proposta, que inclui a redução das emissões poluentes de veículos entre as diretrizes do programa Mover, deve seguir agora para análise na Comissão de Meio Ambiente. Da Rádio Câmara de Brasília, Júlia Lopes.
2: Consumidor. Projeto em análise na Câmara estabelece que uma parte dos ingressos para jogos de futebol, shows e eventos culturais seja vendida em guichês físicos. Ao defender a proposta, Dr. Luiz Ovando, do PP de Mato Grosso do Sul, observa que a medida garante o acesso de pessoas que enfrentam dificuldades com plataformas digitais.
3: Normalmente, os ingressos, principalmente partida de futebol, eles são disponibilizados na rede de internet. E, de uma maneira geral, as pessoas que não são hábeis no manejo da tecnologia, elas têm dificuldade de ter acesso a esses ingressos. Então, esse projeto, ele visa deixar em aberto uma certa quantidade, uma certa porcentagem de ingressos para que as pessoas possam se dirigir ao guichê e comprar esses ingressos. Mecanismo de combate à compra automatizada em larga escala é uma prática que prejudica o consumidor comum.
4: De acordo com o Dr. Luiz Ovando, a iniciativa está respaldada no Código de Defesa do Consumidor e visa combater a ação abusiva de cambistas no ambiente virtual. Ele reforça que a medida traz mais transparência ao mercado de entretenimento e inclusão social.
2: Termina agora o Jornal Câmara dos Deputados, produzido pela Rádio Câmara, com trabalhos técnicos de Everson Urani e apresentação de José Carlos Andrade e Luciana Vieira. Uma boa noite para você.
4: Uma ótima noite. A Voz do Brasil volta amanhã.
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0: 10h32.
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0: 11:33.
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5: Meia-noite e 6.

0: 18:33.
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0: 1:04.
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0: 1:30.
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1: Uma e 32.

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5: 2 e 4.

0: eu tô sendo solteira forçada.
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2: 2:30.
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2: 2:32.

0: 2:38.
1: Ô, Boteco! Você é de Garnaldo São Paulo, bebê!

0: mudar pra cá, pra São Paulo.
1: Que isso, que...
0: Vou de propósito a turma do pagode.
1: Que delícia.
0: Faz barulho aí, São Paulo.
1: Que felicidade. Deus abençoe. Vida longa de propósito.
2: 2h44.
3: Misturadinho, mulher.
1: 3. Que honra ter vocês aqui com a gente. Alegria. Tamo junto.

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0: 3:30.
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0: 3:31.

3:42.

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1: 4 e 12.

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0: 4:28.
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2: Chega pra cá, Jorge Matheus!
3: Chega aí, rapaziada! Fernando
2: Sorocaba! Ô, Fernando Sorocaba! Como é que vocês estão?
4: E aí, meu irmão?
5: Vai ficar olhando, vai levar essa joia pra sua casa. Ah. Olha, você tá ouvindo um sim de quem disse não pra tantos caras.
4: Jorge Matheus.

0: 4:32.
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3: 4:34.
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0: barulho pra Diego Arnaldo, vai.
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2: 4:55.

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1: 5:22.
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1: 5h42.
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Iniciamos mais um dia com a graça de Deus, com a proteção da Virgem Maria, nossa mãe, e sob a luz e o amparo do Espírito Santo. Coloquemos todas as nossas alegrias, preocupações, coloquemos no coração do nosso Deus mais esse dia que Ele nos dá para a nossa vida, para a nossa existência, para que nós sejamos seus filhos e filhas muito amados. Com muita confiança, vamos rezar. Senhor, no silêncio deste dia que amanhece, venho pedir-te a paz, a sabedoria, a força. Quero olhar hoje o mundo com os olhos cheios de amor, ser paciente, compreensivo, manso e prudente. Ver além das aparências teus filhos como tu mesmo os vês, e assim não ver senão o bem em cada um. Fecha meus ouvidos a toda calúnia, guarda minha língua de toda maldade, que só de bênçãos se encha meu espírito. Que eu seja tão bondoso e alegre que todos quantos se achegarem a mim sintam a tua presença. Reveste-me de tua beleza, Senhor, e que no decurso deste dia eu te revele a todos. Ave Maria, cheia de graça, o Senhor é convosco. Bendita sois vós entre as mulheres, bendito é o fruto do vosso ventre, Jesus. Santa Maria, Mãe de Deus, rogai por nós, pecadores, agora e na hora da nossa morte. Amém. Cheios de amor e confiança, rezemos. Pai nosso que estais nos céus, santificado seja o vosso nome. Venha a nós o vosso reino, seja feita a vossa vontade, assim na terra como no céu. O pão nosso de cada dia nos dai hoje. Perdoai-nos as nossas ofensas, assim como nós perdoamos a quem nos tem ofendido. E não nos deixeis cair em tentação, mas livrai-nos do mal. Amém. Que o Senhor nos abençoe e nos proteja neste dia contra todo o mal. Em nome do Pai, e do Filho, e do Espírito Santo. Amém.

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1: 6h21.
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1: 6h24.

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1: Tu mesmo criador de nunca mais, eu acho que um eu te amo vem aí, viu?

0: Valeu, valeu, moçada!
1: Valeu, moçada!
0: Quem gostou, Bruninho e Davi, levanta a mão, faz barulho!
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Servir sem esperar nada em troca. 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
1: 6h42.
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1: 7h31.
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2: 7:41.

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1: Bom dia pra você, bom dia, Rádio Mais. Eu estou aqui, ó, pra trazer a melhor companhia da melhor manhã do seu rádio, porque amanhã tem muito mais informação, muito mais prêmios, muito mais músicas.
0: Bom dia!
1: Prazer imenso, André Luiz, te fazendo companhia, o amigão da família. Tenha certeza disso, que aqui você pode ligar, você pode participar através do nosso WhatsApp, que é o 3427-2325. Pode mandar sua música, sua mensagem, principalmente mensagem de áudio também. Fique à vontade, porque ó, estou aqui prontinho para atender você com todo carinho nessa quarta-feira, amanhã gostosa demais, para você aproveitar o dia sempre. Sempre com pensamentos positivos, deixar a tristeza de lado e vir curtir com a gente a melhor programação. Porque daqui a pouquinho já tem a sua participação, tem informações e muita coisa legal que vai rolar aqui na Rádio Mais FM. E começando muito bem com eles, é o Pixote. Bom!

0: Mais FM, muito mais você, Henrique Juliano, na melhor programação.
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0: E o sucesso não para por aqui nessa manhãzinha de quarta-feira, hein? Vem curtir com a gente a melhor manhã do seu rádio, já tem a sua participação. Tá na Mais, tá bom demais, bom dia.
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1: Mais FM, muito mais você. Começando muito bem o dia, hein? Passou música bonita demais com o Dilcinho, Péssimo Negócio. Olha, Mais FM tem muito mais música pra você, muito mais participação. Você vai mandando seu áudio, vai mandando seu alôzão pra nós aqui nesta quarta-feira mais gostosa, no 3427-2325. É isso mesmo, 3427-2325, pra você participar com a gente, mandar seu alôzão, porque tá na Mais, tá bom demais!

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0: Tá aí, ó, Gustavo Lima, Caquinho, a música bonita demais, você sempre ouve aqui, já eu tô de volta, hein? Trazendo a melhor programação pra você, na sequência tá chegando o horóscopo também.
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Opa, passou música bonita demais aqui em nossa programação, na Manhã da Mais. Muito mais sucesso pra você. E você, já participou? Ainda não? Então mande um WhatsApp pra nós aqui no 3427-2325. Participe também pelo site. Ah, lá no site da supermaisfm.com.br tem um espaço pra você mandar sua mensagem também. É isso mesmo, só você deixar seu nome, seu bairro e o seu pedido lá. Fique à vontade, supermaisfm.com.br, nessa manhã maravilhosa. O dia gostoso pra você aproveitar, abraçar, beijar quem você tanto gosta nesta manhã maravilhosa. Vem com a gente, tá chegando muito mais sucesso aqui na Mais.

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Muito bem, de volta, tá na mais, tá bom demais. Agora 8 horas e 50 minutos em todo o litoral. Olha, ventania aqui em todo o litoral hoje, hein? Ventania mesmo. O tempo tá mudando, né? Rapaz, será que vem chuva por aí? Diz que a previsão era boa hoje, hein? Tá dizendo aqui que a previsão era muito boa hoje. Será que vem chuva por aí? Daqui a pouquinho eu conto pra você, tá bom? Ontem fez aquele calorzinho gostoso, hein? Fala a verdade. Um veranico. Ah, um veranico. Inclusive a noite também tava gostosa ontem, né? Nada de muito frio. Agora hoje já tá mudando o tempo aqui em todo o litoral, com ventos fortes, né? Rajadas de ventos aí, que podem chegar até 70, 80 quilômetros por hora. Já passou um pouco o vento agora, né? Mas na parte da manhã, um pouquinho mais cedinho, tava essa ventania aí, né? Alguns pontos aí na cidade de vento forte. Mas vai passar, vai passar, vai, pode ter certeza disso. Daqui a pouquinho, ó, talvez nuble, né? Já tá meio nublada a região aqui, em Itanhaém, Peruíbe, Mongaguá, Praia Grande, né? E era de sol, viu? Sol o tempo todo hoje. Vamos ver, daqui a pouquinho tem a previsão completa pra você, daqui a pouquinho também tem o horóscopo do dia. Você que tá me ouvindo...

0: E daí vai mandando mensagem aí, porque tá valendo o Vale Compras amanhã de R$100 aí, lá do supermercado Sarto. R$100, hein? 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Bom demais mesmo. Vai mandando mensagem aí no 3427-2325. Bora que bora, 8h52 agora na mais. Deixa eu mandar um grande abraço, pessoal lá do... Alô, meu amigo, é? O Rafael também tá com a gente. Alô, minha amigona. Quem mais aqui? A Luísa também mandando alô. Alô, Serjão, bom dia. Mandou logo cedinho aqui, ó. Ah, mandou assim, bom dia, André Luiz, ótimo dia pra todo mundo aí, uma boa quarta-feira, obrigado. Daniel também trabalhando firme e forte hoje, é o pessoal da obra lá no Cibratel, é isso?
1: Bom dia, André Luiz.
0: Oi.
1: Pode ser Deus, mais um dia pra nós.
0: Mais um
1: nós
0: dia.
1: Nós estamos aqui na obra aqui.
0: Isso.
1: Manda um abraço pra todos os ouvintes aí da Rádio Mais.
0: Manda, pode mandar.
1: Pra você, pro Vini aí.
0: Tamo junto.
1: Pessoal que eu trabalho aqui. É. Teco, Bruno. É. Ramiro, Mateu,
0: o Mateu também, quem
1: Manuel,
0: mais? Manuel,
1: pessoal do Gesso, e vamos que vamos. É meu irmão Ney aí do Ares, minha rádio é mais, sempre mais.
0: É, meu amigão Daniel, um abraço pra você, tamo junto, bora, que mais aqui? A Tabata da Vila São Paulo também, André Luiz, bom dia, que ventania é essa, viu? Que Deus nos proteja sempre, um cheiro me coloca nas promoções. Do Vale aí, do Vale Compras, né, de 100zão, boa. Bora que bora, hein, vamos valer aí. É a participação hoje, então você que tá acordando agora aí, vamos acordando, meu povo, vamos. Quem arrisca não petisca. O pai falou assim, ó, né? É? Quem não aparece não vende também, verdade. 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No 3427-2325. 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Ô, minha amigona Isa do Guaraú, bom dia. Sempre com uma mensagem bonita, né, Isa? Toda manhã ela manda aquela mensagem bonita, ela escolhe a dedo, assim, falando, André Luiz, vou te mandar uma mensagem bonita hoje. E ela manda mesmo, viu? Manda bonita a mensagem aqui. Alô, bom dia, minha amiga Isa. Tudo bem com você?
2: Que a paz invada o lar de todos, levando alegria para quem está triste, levando cura para quem precisa.
0: Amém.
2: Levando a paz para quem está em turbulências, levando a bênção para quem espera. Mas, acima de tudo, que chegue no lar de cada um o amor de Deus. Feliz e abençoada quarta-feira. Bom trabalho a todos. Um abraço, Isa do Guaraú.
0: Ô, minha amigona Isa, bom dia pra você. Falou a verdade, viu? Tenho certeza disso, pode ter certeza. Olha, eu falo sempre pra você aqui que positividade acima de tudo. André Luiz, não é todo dia que a gente tá bem com a gente mesmo. Verdade, eu concordo com você. Ó, segunda-feira agora tava... Sabe aquele cara brocochô? O pessoal mandando mensagem, André Luiz, o que aconteceu? Segunda-feira. É a segunda-feira preguiçosa, meu povo. Não é verdade? Hoje não, hoje é quarta-feira maravilhosa. E pior que eu gosto de segunda-feira, viu? Eu adoro segunda-feira. Hoje já é quarta-feira, né? Meio de semana. Tá com o pezinho já no final de semana, fala a verdade. Faltando 5 minutos para as 9 da manhã. Vai mandando mensagem aí, ó. Tem sorteio para você. Inclusive, olha, sorteio da Mais hoje. Tem um voucher da Lavô para você lavar e secar suas roupas.

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11: Tá na Mais, tá bom demais, de volta 9 horas e 12 em toda a região. Bom dia pra você, obrigado pelo carinho, pela sintonia. Bora aqui, bora meu povo. Tá mandando mensagem aí, tem sorteio pra você do voucher da Lavô pra lavar e secar roupa. Pra você também entrar no Vale Compras, um voucher de 100zão, hein? 100zão aí, lá do supermercado, site pra essa próxima quinta-feira, tá bom? Combinado? 9 horas e 12 minutos. Olha, fala pra você que uma mulher de 35 anos foi presa, suspeita de aplicar um golpe conhecido como Boa Noite Cinderela. Ela aplicou esse golpe num idoso de 77 anos, viu? Ela tem 35 anos e ela aplicou lá o Boa Noite Cinderela, né? Pro idoso naná gostoso, dormiu um pouquinho, viu? Ela causou um prejuízo superior a 14 mil reais, viu? Com transferência em Pix, empréstimo bancário, viu? Coitado do idoso de 77 anos que se iludiu aí com a novinha de 35. É, esse caso aconteceu em Praia Grande. Olha, a Polícia Civil está investigando o caso e ela foi presa, viu, na manhã desta última terça-feira. Em Barueri, ela foi embora, viu? Ela deu um golpe em Praia Grande e foi para Barueri, viu? O crime aconteceu lá nos meados, né, no comecinho agora de julho, na casa do idoso lá em Praia Grande, viu? De acordo com a investigação do 3º Distrito Policial da cidade, o idoso conhecia a suspeita por meio de um aplicativo de relacionamentos. É o famoso Tinder e outros aí, né? Olha, aproximadamente 3 meses de conversa, aí eles marcaram um encontro, é aquele encontro amoroso, o cara de 77 e ela de 35. Ela veio pra Praia Grande, né? Após ingerir aquela bebidinha maravilhosa, né? Do Boa Noite Cinderela, foi no meio, né? E aí ela aproveitou pra poder pegar, né, o celular do rapaz aí, do homem de 77 anos, e pegar tudo que tinha lá, né? Na conta bancária e também fez diversas aí transferências para outras contas, inclusive fez empréstimo no nome da pessoa. Mas que coisa, né, gente? Que coisa. A polícia foi atrás dela, viu? Achou ela em Barueri. Parabéns aí aos policiais. E agora esse cara aí de 77 anos, não faça mais isso, viu? Toma muito cuidado para você que tá conhecendo alguém pela internet, não é verdade? Por mais que você esteja conversando há bom tempo, já como esse senhor de 77 anos já estava conversando há mais de 3 meses e a pessoa veio visitá-lo, hã? E aí fez esse golpe aí do Boa Noite Cinderela. Toma cuidado, viu? Rapaz do céu, você acha que existe amor? Você acha que existe amor, de fato? Ela de 35, ele 77 anos, difícil, viu? Difícil acreditar num amor assim, né? É difícil. Igualmente, o pessoal fala muito, né, do artista Amado Batista com a garota de 24, 25 anos agora, se não me engano, né? Estão casados aí há um bom tempo. Ele de mais de 70, mais de 50 anos de diferença aí. E o amor é lindo, meu povo. O amado tem o que ela quer. Opa. E ela tem o que o amado quer também, pô. Para com isso. Ah, meu Deus do céu, ri pra não chorar, viu, meu povo, ri pra não chorar. Alô, bom dia, André Luiz, a Thaís do Morama também tá com a gente hoje. Ô, Thaís, bom dia. André Luiz, olha, eu juro que eu tentei ficar sem ouvir a rádio. Por quê, minha amiga? Mas não deu, viu? Viciei na mais. Ai, com você, meu Deus, muito melhor. Toca uma música e eu fujo, do Gustavo Mioto. Ô, minha amiga Thaís, um beijo, obrigado aí pelas palavras, pelo carinho, viu? Quem mais tá comigo aqui? Deixa eu ouvir. Alô, bom dia, Rádio Mais. Manda. Eita, nossa senhora, mas quem tá mandando aqui, ó?
12: Bom dia, meu amigo André Luiz.
11: Oi.
12: É o Ceará, chefe dos cornos da Chácara das Tamas.
11: Ele já se titulou aí, ó. Ê, meu parceiro, manda, pode mandar.
12: Jardim Bela Sarte. É. Toca o berrante pro meu genro, Alex, por lá do Coronel, meu amigo Maiquinho, o cara da padaria, Serjão. Dá um alô pra todos. Boi! Falou, meu filho, tô ligado.

0: E você, meu amigo. Obrigado.
1: Potência. Para, produção, para com isso. Vou começar amanhã, amanhã gostosa de hoje. Eu adoro essa trilha do Missão Impossível. Alô, Luciana, o pai de todos, um abraço pra você. Tamo junto, viu? Uma ótima quarta-feira pra você também. Alô, João Vitor, também tá com a gente. Bora aqui, bora, manda um alôzão aí, André Luiz. É, pra quem? Pra todo mundo aí, tomar aquele suco de laranja hoje. Bora tomar um suquinho de laranja. É bom, viu? Rapaz, tem um pé de acerola na calçada de casa lá. Rapaz, o pessoal faz uma festa, viu? Pegando acerola o tempo todo, mas que coisa. Quando tem, né, essa... Quando dá o fruto, né? Tá todo mundo lá pegar um pouco de acerola. E é bom demais, na verdade, pegar do pé assim, já fazer um suco maravilhoso. Alô, meu amigo Cosme, da cidade de Tiradentes, tá em São Paulo já. Saiu de Alagoas, tá triste aí porque voltou pra capital. Bora que bora trabalhar, meu filho. Porque assim não, viu? Não desanima, não. A vida é uma só, viu? Por isso que eu falo assim, colecione momentos, viu? Você e sua família, tá? É importante, colecione momentos na vida. Ah, problema todo mundo tem, viu? Hã? Agora o que tem de gente querendo tirar um do nosso também, não é verdade? Não pode desanimar, não. Alô, Rosângela do Corumbá, um beijo pra você, Rô. Tudo bem? Tá mandando alusão. Gostaria de participar desse Vale Compras da quinta-feira lá do site. Ô, minha amiga Rosângela, tá concorrendo já a promoção, tá bom, minha lindona? Alô, Gilbertão também tá com a gente. Bom dia, Gilberto. Tudo bem por aí? Tudo certo?
2: Bom dia, André Luiz. Oi. Que é Gilberto Cibratel 2.
1: Ô, Gilbertão.
2: Boa quarta-feira pra vocês. Aqui só dá Rádio Mais. Coloca nas promoções. Me coloca.
1: Ó o gato aí. Tamo junto.
2: É nóis. Tamo junto e misturado.
1: Ô, meu amigão, tamo junto sempre. Um abraço pra você, Gilbertão. Você sabe que eu acabei de ouvir um gato miando aí, ó. É. Tem? Não pisa no rabo do gato não, meu filho. Não pisa não, pelo amor de Deus. Para com isso. Seguir, né? Vamos lá, oi Vivi, tudo bem, meu amigo? A minha amiga, ela falou, bom dia, meu amigo André Luiz. Bom dia, Vivi, beijo pra você, obrigado, quem mais? Manda.
3: Bom dia, André Luiz, bom dia, Rádio Mais, ótima quarta-feira a todos.
1: Ô, minha lindona.
3: Hoje o tempo vai mudar de novo.
1: Vai mesmo, viu? Vai.
3: Tava muito bom o sol, tava muito bom, maravilhoso os dias agora. Vem chuva e frio de novo, não é, André?
1: Verdade.
3: Mas, vamos que vamos.
1: Quem viu?
3: Me coloca aí na promoção, André.
1: Um beijo.
3: Bom dia.
1: Minha amiga Sandra do Savó. Sandra, tá muito vento aí no Savó, hein? Menina, aqui deu uma ventania. Hã? Rapaz do céu, é o ciclone, viu? Esquenta a água do Pacífico, vem lá do setor equatoriano, né? Aí vem, atravessa todo o Brasil aqui. Aí vai encontro com o Pacífico. Um grau acima da média já acontece tudo isso, viu? Chuva em alguns lugares, chuva forte, principalmente no sul do país, com ventos e chuva muito forte. No norte e nordeste vai ficar uma estiagem, né? Centro-oeste pode ter aí vários dias sem chuva. E aí acontece o quê? Acontece muitos incêndios, né? E prejudica até o ar, tudo, né? Ambiente, nossa senhora, plantações. Então vai aumentar a coisa aí, viu? Pode ter certeza. É só no nosso aí. Aí vem a questão do El Niño, vem muitos ventos também, chuva muito forte em algumas regiões do país. Daqui a pouco eu conto pra você, né? O efeito climático. Faz um bom tempo já, né? Que não acontecia isso, mas esse ano, e principalmente 2027, também vai acontecer, né? Agora é torcer para que tudo, né, passe de uma maneira mais suave, né? Essas tempestades aí estão por vir, não é verdade? Ó, vai mandando seu alôzão, não mandou ainda? 3427-2325. Deixa eu tocar uma música bonita aqui na programação. Tem mais, a Carmen Lúcia também participando com a gente. Ô, Carmen Lúcia! Um beijão para você, obrigado! Quem mais aqui? André Luiz, toca a música do Gustavo Mioto. É, pedido de socorro, é isso? Rapaz, mas tem essa música na programação hoje, tem, né? Ah, tá aqui já. Bora aqui, bora então. Beijo, Carmen Lúcia, obrigado. Você que pediu Gustavo Mioto, tá aí, ó.

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1: Muito bem, você está ouvindo a Mais FM, está chegando o horóscopo do dia nesta quarta-feira maravilhosa, dia 22 de julho. Falar para você, você ariano, você ariana, o dia é de agir com calma, viu? Com calma mesmo. Fugir da rotina também é importante hoje. Pontos positivos para você, confie mais no seu potencial. Você de Áries, tá bom? Confie mais em você. Olha para você de Touro, bom dia. Hoje é importante você tomar decisão, principalmente no trabalho, viu? Boas oportunidades podem aparecer para você de Touro. No amor, uma conversa sincera pode fortalecer relações, tá bom? Bom dia você de Gêmeos, o dia pede equilíbrio emocional. Não carregue problemas que não são seus, viu? Aproveite para cuidar da saúde sempre, você de Gêmeos. Bom dia, você de Câncer. Ó, sua comunicação estará em alta hoje, mas escolha bem as suas palavras. Evite mal-entendidos, tá bom? No amor, um reencontro pode surpreender você, tá bom, você de Câncer? Bom dia, você leonino, você leonina. Atenção aos detalhes hoje, você de Leão. Principalmente em documentos e acordos, viu? Organize mais a rotina e faz bem você, né? Organizar a sua saúde mental também, tá bom? Para você de Virgem, bom dia. A criatividade estará em alta hoje em destaque, você de Virgem. Um bom momento para colocar projetos em prática, mostrar o seu talento e principalmente o talento no amor, tá bom? Você de Virgem, olha, daqui a pouquinho tem Libra, Escorpião, Sagitário, Capricórnio, Aquário e Peixes na manhã da Mais. Olha o Pele Cris aí! Tá chegando aqui daquele jeitão, hein? 9h29. Vai mandando seu alôzão aí no 3427-2325. Tô esperando na manhã da Mais, a mais ouvida!

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bora que bora! Bora que bora, você tá sempre ouvindo a Rádio Mais. Eu falo pra você que tem sorteio amanhã, inclusive hoje também tem o voucher da Lavô pra você lavar e secar suas roupas. É, também tem pra você um voucher de R$100 lá do supermercado site pra quinta-feira do Sacolão lá. Então aproveite, não perca tempo não, já se inscreva, viu? Você que tá ouvindo a Rádio Mais aí, vai se inscrevendo aí, ó. Deixa eu ver quem tá mandando alusão pra nós aqui. Tem pergunta polêmica a partir das 10 da manhã? Tem, hoje tem, viu? André Luiz, bom dia, tudo bem? André Luiz, quero pedir uma música bonita aqui. Manda pra todos os ouvintes lá do Cibratel 2 em Itanhaém. Ô, minha amiga Glaucia, beijo pra você, obrigado. E mais aqui, já tem mais informações aqui, eu vou passar pra vocês já já, viu? Já já tem informações aqui de toda a região. Fala ainda pra você sobre a questão do concurso público que vai ter aí pra agentes de saúde comunitária, é isso? Aqui em toda a região. Pra você que tá afim de se inscrever, são 142 vagas, tá? 142 vagas para você poder se inscrever, é muito fácil. Vou te passar aqui rapidinho, né? O site, então acesse aí, olha, nossorumo.org.br, inscrições do dia 27 de julho a 25 de agosto. Tá? Você que tem a escolaridade, ensino médio completo, né? São alguns requisitos para você poder participar. A prova está prevista para o dia 27 de setembro. Então vai ser as 142 vagas para cargo de agente de saúde comunitário. É isso, com salário de até R$ 3.300 numa jornada de 40 horas semanais, tá bom? Então você pode acessar lá o site da nossorumo.org.br e se inscrever para você participar desse provão. É do dia 27 a 25 de agosto, 27 agora. A 25 de agosto, as inscrições e a prova prevista para 27 de setembro. Então manda ver aí, ó, manda ver lá, viu? Quem sabe? Quem arrisca não petisca, né? Eu falo pra você, quem arrisca não petisca. Às vezes dá certo, né? Você ganha um bom salário aí pra poder fazer um trabalho sensacional. Muitas pessoas já estão nesse cargo há muito tempo já, né? São profissionais maravilhosos que vão, visitam, na verdade, dão aí o sangue, né? Na chuva, no sol, sempre trabalhando em prol da população. Né, e deveria ser mais valorizado, na minha opinião. Bem mais valorizado. Todo o pessoal da saúde tem que ser bem valorizado. Apesar que, né, vivemos num país que nem o governo federal e estadual valoriza tanto assim. Não é verdade? Mas precisa valorizar os profissionais de saúde. Enfim, todos os setores que ajudam o povo, né? Porque você nada mais, nada menos, se você é um cara que gosta, né, da saúde e tem um emprego, né, para cuidar da população. É um cargo de grande importância. Você está cuidando do povo, do próximo, né? Que você às vezes nem conhece, né? Tem, sente parte da família aí. E não é fácil não, viu? Tantas e tantas pessoas precisando de alguém para ser cuidado. É verdade. Agora 9h46. André Luiz, bom dia. Olha, o Conselho... A economia, viu? O Conselho deve liberar 13 bilhões do lucro do FGTS

Então fica ligado aí, porque até agosto vão liberar, né, esse lucro para a população. São 138 milhões de trabalhadores que vão receber, né, esse dinheirinho extra aí do FGTS. 9h47 agora, vai mandando seu alôzão no 3427-2325, porque amanhã ainda mais só tá começando. Olha o Gustavo Lima. Bom dia pra você na Mais Ouvida.

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2: Tá na Mais, tá bom demais. 9 horas e 53 minutos passou por aí. Grupo Menos é Mais. Música linda, hein? Traumas. Deixa eu ver quem tá mandando mensagem pra gente aqui rapidinho. André Luiz. Alô, André Luiz, meu xará. Abraço a todos os ouvintes aí. Manda um alôzão pra minha esposa Gabi, minha filha Alice e minha mãe Cleusa. Ô, Andrezão, bom dia pra você. Obrigado aí pela sua sintonia, pela participação. A Gabi fez aniversário ontem, né? Teve bolo, né? Bolo, brigadeiro. O que mais? A festa foi boa. Ei, família bonita. Um abraço pra todo mundo aí. Obrigado. E bora tomar aquela tubaína, viu? Festejar o aniversário aí. Né? Não é todo dia que a gente faz aniversário, não é todo dia não. Alô, minha amiga Diva! Bom dia, minha amiga Diva. Tá lá na Nova Itaim, pessoal da Nova Itaim, Cabo Sul. Você pode participar também, viu, meu povo? Manda mensagem aí ganhando pra ganhar prêmios da Rádio Mais sempre. Alô!
3: Bom dia, André Luiz. Oi. Aqui é a Diva, passando por desejar a todos uma ótima quarta-feira abençoada por Deus. Que Deus abençoe a cada um de nós.
2: Obrigado.
3: Tá na Mais, é bom demais.
2: Tá na Mais, tá bom demais. Um beijo pra você, minha amiga Cleusa. Aliás, Cleusa não, é a Diva. A Cleusa também não mandou mensagens, né, Cleusa? Ô, minha amiga Diva, um beijo pra você, obrigado. Ah, Ana Paula também, a Aninha, quem mais? Ah, o Biratã também, o pessoal sumiu aí, viu? É? O Vini falou que tomou Boa Noite Cinderela ontem. Tomou, Vini? Boa Noite Cinderela, não? Ah, um senhorzinho de 77 anos, acabei de falar aqui na rádio. Um senhor de 77 anos, né? Uma menina de 35 mandou, menina, né? Uma mulher de 35 anos, uma macaca velha. É verdade? Sai lá do interior de São Paulo, conhece o cara pela internet. Aí vem, vem pro litoral, dá uma boa noite Cinderela no senhor de 77 anos, leva todo o dinheiro dele e ainda faz empréstimo na conta do cara ainda. Ela foi presa, viu? Aí eu pergunto pra você o seguinte, você que tá me ouvindo aí, existe um amor assim, não? É, fala a verdade. Você conhece alguém que tem um amor assim? A pessoa é 50 anos mais jovem? Fala a verdade, quem? Só vejo o Amado Batista, viu? Só vejo o Amado Batista, só. Agora, eu nunca vi, de fato eu nunca vi, não. 50 anos de diferença, praticamente. 40 anos... Rapaz do céu, hein? Eu coloco em dúvida aí. Ah, mas não pode julgar os outros, André Luiz. Mas você acha que é certo isso ou não? Ai, para com isso. Eu não gosto de julgar ninguém, não. Mas eu acho que não existe amor, não. Você acha que existe? Bom dia, André Luiz. Tudo bem? Sou a Lucimara aqui do Cabo Solo. Tudo bem com você, Lucimara? Beijo pra você. André Luiz, manda um alôzão, né, pra oficina aqui do Jesus. Alô, Jesus, um abraço pessoal da oficina lá, da Cabo Sul, sempre com a gente. Obrigado, né, minha amiga Lu? Ah, ela mandou aqui alôzão pra nós, obrigado. É a Lucimara, né, pessoal da oficina do Jesus. Alô, Jesus, um abraço pra você, tamo junto.
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2: Ela falou, André Luiz, quero participar das promoções, ótima quarta-feira, obrigado. Quem mais aqui tá comigo rapidinho, mandando alôzão? Ô, Lorena, bom dia pra Lorena também. Bom dia, André Luiz. Cadê o calor, viu? Bom dia pros amigos aí.

0: 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Quem mais aqui? Deixa eu ver. A Thaís também mandou. André Luiz, adoro ouvir a Rádio Mais, porque gosto de ouvir, né? Todos os dias. O Luan Santana, Gustavo Mioto, Sorriso Maroto, né? Viciei tanto em ouvir o Vini também. Você, obrigado. Agora escuto a minha playlist sempre. Ô, minha lindona, beijo, obrigado pelo carinho. O Adalto também tá. Ô, Adalto, um abraço pro Adalto também participando com a gente. Alô, bom dia.
1: Bom dia, bom dia, André Luiz. Aqui é o Adalto do Tanis. André Luiz, eu ganhei a marmita ontem.
0: É, rapaz?
1: Das quentinhas de ouro, só que eu já deu ruim, porque hoje eu tô pelo gaivota e não vou conseguir.
0: É, mas calma que nós. Vai ver outra data aqui pra você, tá bom? Fique em paz aí, mas dá tudo certo, tá bom, meu amigão?
1: Aí eu deixo pra você aí.
0: Não, rapaz, calma aí, vamos ver. Você quer que a gente sorteie de novo, é isso? Você que manda, meu parceiro, você que manda. A produção vai falar com você. Tá bom, Adalto? Um abraço pra você, obrigado, bom trabalho aí. Tudo de bom, viu? A Marisa do Magalhães também. Ô, Marisa, uma ótima quarta-feira pra você também. Quero participar do sorteio, André Luiz. O vale de R$100 aí, é. Eu também queria esse vale, viu, Marisa? Que é bom demais, R$100 pra você gastar lá no supermercado Saito. O que mais aqui? Deixa eu ver. Ô, minha amiga Aparecida, bom dia. Tudo bem, Deus, Aparecida?
2: Tudo bem, eu gostaria de participar de todos os sorteios, inclusive do sorteio de amanhã do Sacolão.
0: É o Sacolão.
2: É, um abraço, um bom fim de semana. Obrigado. E a Aparecida e o Walter do Guapiranga.
0: Ô, minha lindona.
2: Fica com Deus.
0: Obrigado, viu?
2: Todos os sorteios, inclusive de Sacolão e de hoje, tá bom?
0: Isso, é R$100 o voucher amanhã. Lá do site, tá bom, minha lindona? Beijo, Aparecida. Obrigado pelo carinho, pela sintonia sempre com a gente. A Fran também. Ô, Fran!
3: Oi, tudo André bem? Luiz, bom dia, tudo bom com você?
0: Tudo bem.
3: Ao vendaval, que Deus, você viu? Pelo amor de Deus, eu morro de medo de vento, já tava me socando debaixo da cama.
0: Menina, eu também tenho medo de vento, viu? Menina do céu, eu tenho medo de vento danado.
3: Já. E queria participar do sorteio, e a Juliana vai buscar meu dogão hoje.
0: Ah, você ganhou o dogão também? Todo mundo ganha prêmio aqui na Rádio Mais, impressionante isso, né? Rapaz do céu,
3: ganhou. Que ela levou o menino outro no médico, não pôde ir ontem.
0: Ô, minha lindona, pode pegar seu dogão lá, viu? Com certeza.
3: Do site, né?
0: Isso também.
3: Você viu o negócio do site lá?
0: Ah, é.
3: E bom dia pra você, oferecer música pra vocês, pra Juliana, Vitor,
0: o Vitão,
3: todos os ouvintes da Rádio Mais, que essa rádio é mais, e tô ligado na Rádio Mais todos os dias. E um bom dia pra vocês.
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0: Obrigado, Fran. Um beijo pra você também, minha lindona. Que Deus abençoe seu dia. Vai mandando mensagem aí. O pessoal tá mandando mensagem. Manda aí, ó. 3427-2325. Tem sorteio do voucher da Lavô pra você lavar e secar suas roupas na tranquilidade, né? Também pra você hoje tem. Pra você já entrar no sorteio de amanhã, viu? Entrar no sorteio de amanhã. O que tem de bom aqui, ó? Ah, o voucher de R$100 lá do site do supermercado pra você comprar aí. Muito mais, viu? Com 100zão já dá pra comprar algumas coisinhas. Não é verdade? Ainda mais no sacolão. Maravilhoso, hein? Aproveite. Manda mensagem aí, ó. 10 em ponto. 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Olha, André Luiz, manda a música pra todo mundo. Alô, meu amigo Jailson, um abraço pro Jailson também com a gente. Obrigado. Obrigadão aí, né? O Luciano também mandou.

0: Uma alusão aqui pra nós, lá no Cabo Sul também ouvindo a gente, pessoal do Oasis, obrigado! Manda, Aldem, manda!
1: Ô, potência!
0: Bora, que a vida é assim, viu? A vida é assim, a gente vai vivendo a cada instante, ouvindo a Rádio Mais é melhor ainda!
2: Ana, deixa eu te falar uma coisa. Você...

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2: Muito bem, de volta. 10 horas e 12 minutos em toda a região. A perguntinha do dia que não quer calar. Você acredita, amor? Entre duas pessoas, uma de 50 anos de diferença, manda aí, manda. O pessoal tá falando, André Luiz, eu não acredito, viu, no amor desse não, viu? Quem mais aqui? Foi a Luísa que falou pra mim aqui. André Luiz, não acredito que exista amor com tanta diferença de idade, né? Quem mais aqui mandou a mensagem aqui? Deixa eu ver. A sua opinião importa aqui, lógico que importa. Você acredita ou não, hein? Que exista um amor de... uma pessoa de 77 anos e 80, uma pessoa de 30, por exemplo, né? De 20. Fala a verdade. Você acha que existe mesmo? Vambora, hein? Manda mensagem, manda no 3427-2325. Ô, minha amiga Margarida, beijo pra você, Margarida. André Luiz, por que não? Por que não pode existir um amor entre duas pessoas, né? Uma mais nova e outra mais velha, né? O que importa são experiências diferentes para a união. E verdade, também concordo com você, viu? Em algumas partes aqui eu concordo com você. Agora, o que você acha aí? Hã? Por exemplo, o caso que aconteceu, né? A mulher envenenou, veneno não, deu boa noite Cinderela a um homem de 77 anos, né? Foi visitar o rapaz, era o homem, né? Deu boa noite Cinderela, levou o dinheiro dele. Fez empréstimo no nome, enfim. Acho que o cara tá dormindo até agora, na verdade. Aí a polícia prendeu ela em outra cidade. Ela veio até Praia Grande, prendeu lá em Barueri. Aí a conheceu pelo aplicativo de namoro na internet. E o que você acha? Você acha que existe assim esse amor mesmo? Ou é tudo golpe? Tudo jogo de interesse? Olha, uma dica. Uma dica importante, que é o amado Batista e a sua novinha também tá lá, viu? Ela tem 23, 24 anos. E o Amado Batista quase 80ão já aí, rapaz. É um coroa, viu? É um coroa. Quem mais mandou mensagem aqui? A Lúcia. Ô, minha amiga Lúcia, beijo pra você. A Lúcia lá do Imanjá tá ouvindo a gente. André Luiz, eu não acredito nesse amor não, viu? Esse amor aí tem jogo de interesse. É, o que ele tem, ela quer. O que ela tem, ele quer também. Ei, meu amigono, beijo pra você. Quem mais aqui tá mandando alusão? Ô, meu amigão Arnaldo Carvalho, rei do... né? Ele tem uma fazenda fácil lá. Ô, meu amigo Arnaldo, um abraço pra você. Bom dia, viu? Toda a turma aí tá mandando um bom dia pra gente aqui. Obrigado, Odéia Miranda também com a gente hoje. Odéia, beijo pra você. A Lenilda do Equitação também com a gente. Beijão pra ela. Quem mais aqui, ó? Alô, Wellington Gordão, pessoal da SS. Alô, Arnaldo Santos. Falou que ia trazer o café aqui. Sumiu o Arnaldo, viu? Ei, Arnaldo, um abraço pra vocês aí. Obrigado. Quem mais aqui? A Helena do Cibratel também tá com a gente. Oi, Helena. Bom dia pra você, Helena. Que Deus abençoe sempre a sua vida. Amigona de todo dia. Ah, ela falou aqui. André Luiz, eu fiz um... ontem ela fez o quê? Berinjela parmegiana. Ou a famosa lasanha de berinjela. Ei, minha amiga Helena. Beijo pra você. Obrigado. Ah, quem mais aqui? Deixa eu ver. André Luiz, manda um alôzão pra todo mundo aqui, ó. Nós estamos te ouvindo sempre. Quem mais aqui, ó? O Luiz Ricardo também tá com a gente. Obrigado, Luizão. Quem mais? Aqui minha amiga Fátima. Oi, Fátima. Bom dia, Fátima do Corumbá também com a gente.
3: Bom dia, Luiz. É Clavanete,
2: filho. Ah, é? É o filhão? Ô, meu amigão, um abraço.
3: No Jardim Corumbá.
2: Legal.
3: Impondo as promoções aí pra minha mãe. Eu quero a música do Travesso. Lá fora a chuva cai.
2: Lá fora a chuva cai. É? Sua mãe tá bem? Tá tudo bem por aí? Ô, Fátima, um beijo pra você, obrigado. Ele mandou só um áudio aqui depois também. Ô, minha amiga Cleusa.
4: Bom dia, meu futuro prefeito da cidade de Itanhaém, André Luiz.
2: Para com isso, mulher, para com isso. Mentira dessa aí. Beijo pra você, Cleusa.
4: Tudo bem com você, meu lindo?
2: Eu tô light.
4: Tô ouvindo você

0: falar do meu nome aí, o que tá acontecendo, hein?
1: Eu vi uma foto e pensei que era você, Grosso.
0: Tô aqui ligadinho em você. Acordei bem cedinho hoje.
1: Ô, minha linda.
0: Levantei às 6 da manhã.
1: Que beleza, hein?
0: Já tomei aquele cafezão maravilhoso.
1: Eita.
0: Tô aqui com a minha amiga fazendo faxina. Manda um abraço pra ela, Neia, tá?
1: Ô, Neia.
0: Ela também te ouve, André Luiz.
1: Ah, é?
0: Fiz propaganda de você, meu lindo. Um abraço pra você, tudo de bom.
1: Ô, minha amiga Neia.
0: Manda um modão aí pra nós, tá? Pra animar nós da faxina. Tá bom, meu lindo?
1: Beleza, ótimo.
0: Hoje eu já escutei uma música bonita que você passou aí, hein?
1: Ah, é?
0: Gostei demais, André Luiz.
1: Ô, minha linda.
0: Tudo de bom e tchau, tchau.
1: Obrigado, que Deus abençoe sua vida, viu? Obrigado, minha amigona. Beijo pra você, Cleusa. Também sempre com a gente na Rádio Mais. Obrigado, que Deus te abençoe sua vida, viu? Quem mais tá mandando alusão aqui? Ô, minha amigona Tati, da Nova Itaim. Bom dia pra você também. Ah, ô Cleusa, manda um abração pra Neia aí, tá sempre me ouvindo aí. Obrigado, Neia. E leva o radinho, viu? Tá trabalhando hoje, fica com o radinho ligado aí que o tempo passa mais rápido, hein? Pra dar a geral na casa, não é verdade? Alô!
2: Olá, meu xará, André
1: Oi.
2: Luiz, meu amigo, que a paz de Oxalá esteja conosco.
1: É o André
2: Luiz, aqui do Cibratel.
1: É o meu
2: xará. Rapaz, no tocante a enquete de hoje aí, menino, eu acho que a diferença de idade...
1: Não importa.
2: Não importa, né?
1: Eu acho também que não importa, em alguns casos, viu?
2: Mas nesse caso, não é uma diferença. Nesse caso, é quase que uma aberração. 50 anos? Ah, fica um pouco mais complicado, não é mesmo?
1: Uhum.
2: Eu acho que aí o amor é mais capital. Um grande abraço, meu querido. Me coloque nas promoções.
1: Ei, Andrezão, um abraço pra você, meu xará. Tamo junto. É verdade, é que ele falou uma coisa certa. É, será que existe mesmo? É. Tem gente que gosta, né? E cada um tem o seu gosto, né? Mas não sei não. Bora que bora, 3427-2325 na manhã da Mais. Já mandando seu alôzão aí, ó, no 3427-2325. Vou tocar a música do ouvinte aqui. Ah, quem pediu música bonita foi nosso amigo André Luiz. Toca a música bonita aí do Camisa 10, é isso? O pessoal pediu aqui, vou tocar já pra vocês aí, tá bom? Camisa 10, já. Também tem Léo Foguete aqui. Quem de nós dois? Quem pediu essa música foi a nossa amigona Margarete. Ô, Margarete! Tá lá no centro da cidade trabalhando hoje. Margarete Figueiredo. Um beijo pra você, minha lindona. Obrigado.

0: Bora que bora, 10 horas e 25 minutos em toda a região. Bom dia pra você, obrigado pelo carinho, pela sintonia. Bora que bora, meu povo. A pergunta tá polêmica hoje, hein? A enquete de quarta-feira tá polêmica, ó. Você acha que existe amor aí entre, né? Entre idades diferentes? Por exemplo, né? 50 anos de diferença, você acha que existe amor de verdade entre duas pessoas? Qual que é a sua opinião sobre isso, hein? Temos uma pergunta bem polêmica hoje, porque cada um tem uma opinião diferente, né? Olha, idades diferentes pode até ter. Por exemplo, meu pai e minha mãe tinham quase 20, 21 anos de diferença. 21 anos de diferença entre meu pai e minha mãe, por exemplo, né? Rapaz, 21 anos é bastante tempo, não é verdade? Aí é o seguinte, viveram com mais de quase 40 anos aí juntos, né? Tiveram uma família maravilhosa. É, e foi bem demais. Agora tem gente que tem quase a mesma idade, tem família maravilhosa. Agora tem outras pessoas que preferem pessoas mais experientes, digamos assim, né? Um pouco mais velha. Agora, 50 anos de diferença, o que você acha? Você acha que existe realmente o amor assim? Olha, muitas pessoas, tem muitos casais assim, viu? Não é pouco não, tem muitos casais com uma idade diferente aí, uma da outra. Mas cada um tem o seu relacionamento, não é verdade? Quando existe de verdade o amor, a compreensão, né? E também a pessoa valoriza, né, o outro de uma maneira positiva, por que não existir o amor? Então, depende, né, da ocasião. Agora, tem pessoas que logicamente, que querem o quê? É, de fato... Fazer o que, gente? Na minha opinião, né? É, às vezes, se prevalecer e também, né, se aproveitar de outras pessoas. Tem muito que acontece, muitos casais que acontece isso. Depois de um tempo, você para. Agora, Amado Batista e a sua esposa, né? Ela tem 50 anos de diferença aí de idade, né? Rapaz do céu, que coisa! E o pessoal critica demais o Amado Batista. Ele não pode postar nada com a mulher que já falam lá. Ah, interesseira, isso e aquilo outro. E ela diz, né, em todas as reportagens que ela ama de verdade, que ela era apaixonada pelo Amado Batista. Aliás, que a mãe dela era apaixonada pelo Amado Batista. E que um dia ela foi ver um show do Amado e se apaixonou por ele. Para de rir, produção. Pô, é o que ela falou. 10h27 não mais. Alô, Sandra do Savoy, bom dia. A Sandra não quis responder, né, Sandra? Se absteve aí da resposta de hoje. Boa quarta-feira, Sandra do Corumbá, beijo. A Tati da Nove tá aí também com a gente. Bom dia, Tati. Ótima quarta-feira, abençoada. Obrigado. A Isabel também tá com a gente. André Luiz, me coloca nos sorteios. Mande uma música aí. Sou Isabel Cristina aqui de Santa Júlia. Oi, Isabel, beijo. Yasmin também da Nove tá aí mandando mensagem aqui. Bom dia, André Luiz, obrigado. Yasmin tá concorrendo aos prêmios de hoje, tá bom? O Luizão também lá da Nove tá aí também com a gente. Bom dia pra você, Luizão, obrigado. Tá concorrendo aos prêmios de hoje a Ana Paula Soares. André Luiz, por favor, me coloque no sorteio das promoções aí dos 100 reais aí do site, viu? Obrigado. Minha amiga Ana Paula, beijo pra você, Deus abençoe, viu? Abençoada quarta-feira também. Ainda bem que o vento parou. Parou aí o vento, Ana? Que bom, né? Hoje amanheceu uma ventania, né? Rapaz, pensei que ia vir um tufão hoje. Alô, bom dia.
1: Bom dia, nosso prefeito.
0: Oi.
1: Será que existe amor?
0: O quê?
1: É só você dar um cartão de crédito e uma conta pra ela. Pra você ver que é amor, meu bem. E
0: para!
1: Será que existe amor? E é um amor lindo, hein? Maravilhoso. Manda um alô aí pro Nelson, pro Tássio, meu pai Jorge. E tanta retrovisor pra nós aí. E mais é sempre mais.
0: Rapaz, você acha que existe mesmo? Será que o amor é pelo cartão de crédito? Você acha? Não sei não. Alô!
2: Bom dia, meu amigo André Luiz.
0: Oi!
2: Bom dia!
0: Ô, Nelsinho! Tudo bem?
2: Já aquele dia abençoado a você, meu amigo. Muita paz,
0: tamo
2: muita
0: luz,
2: muita energia, muita saúde. A todos os ouvintes da rádio, mais um grande, caloroso abraço e uma quarta-feira abençoada, mesmo que esse tempinho fechado, né?
0: Isso.
2: Mas faz parte, né? E a todos os meus amigos do Bar e Lanchonete do Chico, um grande e caloroso abraço.
0: Nelsinho.
2: Com relação à enquete de hoje, a pergunta, eu não acredito. Não acredito em relacionamentos de pessoas mais novas com pessoas mais velhas, principalmente homens, né? Mulheres novas se relacionando com homens mais velhos. Velhos, infelizmente, têm interesses por trás. Tem mesmo. Nos dias de hoje, cada um quer tirar a sua parte, né? Não acredito, né? Infelizmente, não existe isso. E todos os dias as pessoas caem nesses golpes. A maioria são homens que caem em golpes de Boa Noite Cinderela e não aprendem, né? Mas coloca nas promoções. Nelson da Praia do Sonho.
0: Não, o cabra tenta ser mais esperto, pô. Não é verdade? É? E, rapaz, não é fácil não, viu? É a opinião do Nelsinho. É, ô, Margarete, bom dia, André Luiz, tudo bem? É. Ô, Margarete, um beijo pra você, obrigado. Qual que é a idade certa, assim, de um relacionamento? Por exemplo, de diferença, 20 anos no máximo? 30? Ou não? É? O que você acha? Sei não, viu? Ô, Margarete, beijo pra você, obrigado. Minha mãe teve 21 anos de diferença do meu pai. Você vê, né? E teve uma família maravilhosa. Os dois passaram e amassaram o barro juntos, né? E olha, passaram dificuldades, me contam, né? Aí eu fico perguntando pra você que tá em casa aí, você acha que existe amor? Eu acho que existe um amor, mas ora, ora as bolas, 50 anos de diferença, aí não sei, hein? Aí...
3: Fala, André Luiz, galera, até mais. Lógico que eu acredito no namoro após diferença de 50 anos. Não sendo assim, por que que eu ainda tô trabalhando? Sei lá, né? Por que que eu ainda tô... É. Né?
0: Não, tô de 50 anos de diferença uma pessoa da outra, pô.
3: Tem que guardar dinheiro, né? Porque se eu não tiver dinheiro, eu não vou ter esse relacionamento, mas é nunca. Denis Algueira dos Faróis.
0: Entendi seu ponto de vista. Sem dinheiro não tem relacionamento, verdade. Ô, Luíse, a Luíse também tá mandando mensagem. Bom dia, André Luiz. Aqui sou a Luíse da loja Espaço Mulher do Belas Artes. Tô desejando uma maravilhosa quarta-feira pra todo mundo aí. Obrigado. Quero participar do sorteio de hoje. Toca pra mim a música. Ah, essa música é bonita demais, viu? É um flashback, né? Você tá me devendo, viu? Vou tocar no túnel do tempo, tá bom, Luíse? Beijo pra você. Música linda demais. Obrigado, pessoal aí da loja Espaço da Mulher do Belas Artes. O que tem de bom aí, manda? É o Espaço da Mulher, deixa eu ver aqui, ó. Eu sou curioso. Ah, cosméticos, presentes, personalizados, tudo bonito aí, né, menina? Beijo pra você, Luíse. Obrigado pelo carinho, pela sintonia. O nome dela, da loja, é Luíse mesmo, viu? Vai lá e aproveite. Manda o endereço aí pra nós, que a gente divulga aqui pra você, tá bom, minha lindona? Beijo. O que mais aqui, ó? Ô, minha amiga Ana, a Lúcia.
4: André. É a Lúcia? Tá certo. Aqui eu coloquei bom dia, amigas e amigos.
0: Isso.
4: Tá? E... Eu lembrei de vocês, por isso que eu tô mandando essa mensaginha.
0: Ele mandou uma bonita mensagem aqui. Uma das grandes vantagens de ter mais de 50 é que fizemos nossas baterias. Aliás, nossas besteiras. Né? Recarregamos as nossas baterias também, não é verdade, Lúcia? Olha, antes de chegar à internet, das redes sociais também, verdade, não há nenhuma prova pra... Verdade, com certeza. Mas eu peguei uma fase também da minha infância que não tinha internet, não tinha telefone celular. É verdade, eu já tô com 40, minha filha. É? Já peguei a fase boa ainda. Lá no comecinho, depois começou, né? Telefone, isso e aquilo outro.
4: Tá. Bom dia pra todos e bastante sucesso pra vocês, que vocês merecem.
0: Ô, minha lindona.
4: Beijão, manda um abração aí pro Vini, pro Kaique. E um beijão pra tua mãe. Espero que esteja ótima, tá ok? Um beijão pro meu filhão. Tchau, tchau.
0: Ô, minha lindona, um beijo pra você, minha linda. Beijão pra minha amiga Lúcia. O Douglas também tá sempre com ela lá. Obrigado. André Luiz, olha, ficamos aqui na rua Reforcel 562, no Belas Artes. Vai lá, viu? Tem tudo pra você. Ei, trabalhamos com a Avon Natura, Abelha Rainha. Olha só. Tudo a pronta entrega. Obrigado, Luiz. Beijão pra vocês. E obrigado, pessoal. Tá trabalhando firme e forte. Ouvindo a Rádio Mais lá no Belas Artes, Espaço da Mulher, ali na Reforcel. 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Um beijão, viu? Obrigado. Qualquer dia eu passo por aí pra dar um abraço pra vocês aí. Tá bom, minha amigona? Beijo. A Zefa do Savoy também. Ô, Zefa. Ô, minha amigona. Bom dia, André Luiz, meu amigão. Tudo bem com você? Tá viajando ainda, Zefa? Já tá de caminhoneira, tá na boleia. sempre mandando foto aqui pra Rádio Mais. Alô, bom dia, Rádio Mais. Quem fala comigo é o Vagnão. Ô, Vagnão, nunca mais participou comigo, hein, Vagnão? Rapaz, isso aqui tá acontecendo. Alô, bom dia, quem mais?
5: Fala, meu parceiro André Luiz, bom dia.
0: Ô, Valdemir, bom dia, Valdemir.
5: Pra desejar um excelente quarta-feira abençoada pra você,
0: junto.
5: Para os ouvintes, né?
0: Obrigado.
5: E mudou o tempo, né, meu parceiro?
0: Mudou o tempo, rapaz.
5: Pois é. O tempo tá mudando. Acho que vem chuva brava aqui na Baixada. Não é isso?
0: Daqui a pouquinho eu falo
5: então,
0: do tempo, hein?
5: Daqui... Muita polêmica do dia aí que você tá colocando, rapaz. Eu, na verdade, nos meus 50 a mais, eu vou te dizer, cara, não existe, tá? E...
0: Você acha que não?
5: Mas, sei lá, no meio de 1 milhão, 1% talvez, ou nem isso, entendeu? Mas eu creio que é mais a parte financeira, né? Mais a parte do interesse, né? Estabilidade, tanto do homem quanto da mulher, que é aí o ponto seguro, beleza? É isso aí. Só minha opinião. Valeu. Grande abraço.
0: Ei, meu amigo.
5: Vindo aqui do Simbratel 2.
0: Não há relacionamento que segure sem dinheiro. Diz o Denis Nogueira. Falou, não, sem dinheiro não consegue ter relacionamento nenhum.
6: Pula fora, pouco custo.
0: É camisa 10.
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0: seja. Tá na mais, tá bom demais.

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2: Ana Mais, tá bom demais, 10h48, bom dia, Ana Mais ouvida em toda a região. Olha, uma ótima quarta-feira pra você, já tem a previsão do tempo. Já a previsão do tempo, já tem o horóscopo, o restante do horóscopo de hoje, hein?

0: quê? Fala pra mim, vai.
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2: Muito bem, tá chegando o restante do horóscopo do dia nesta quarta-feira maravilhosa para você de Libra. A busca por equilíbrio será a chave do dia de hoje, viu? Uma boa notícia pode chegar através de pessoas amigas ou principalmente da família, tá bom? Você de Libra. Para você de Escorpião, bom dia. Você de Escorpião, mantenha seus planos em sigilo ainda, viu? Essa semana a intuição estará forte e pode ajudar você nas decisões importantes, você de Escorpião. Para você de Sagitário, evite assumir mais compromissos do que consegue hoje, tá bom? Olha, o dia favorece novos aprendizados também. Essa semana, muito aprendizado, tá bom, você de Sagitário? Bom dia, você capricorniano, capricorniana. Olha, a persistência será sua maior aliada hoje. No trabalho, seu esforço começa a ser reconhecido, tá bom? Com certeza. Agora é o seguinte, reserve um tempo para a família e para as pessoas especiais, você de Capricórnio. Bom dia, você de Aquário. Novas ideias podem abrir portas importantes. Ouça as opiniões diferentes, tá bom? Tomar decisões, pode tomar aquelas atitudes necessárias hoje, viu? Principalmente no lado emocional e do trabalho, você de Aquário. Bom dia, você de Peixes. Confie mais na sua intuição hoje. Mas confirme, viu?

0: os fatos antes de tomar qualquer decisão. Seu dia favorece aí mais conquistas e também planejamento, tá bom? Você de peixes, olha o horóscopo, volta amanhã na sua Manhã da Mais, a mais gostosa do seu rádio. Vai mandando seu alôzão aí no 3427-2325. Manda aí, ó. Ah, não mandou ainda? Pode mandar. Manda. André Luiz, a pergunta de hoje que não quer calar é a pergunta polêmica, né, inclusive, né? Você acredita no amor? O amor, assim, de diferentes idades, acima de 50 anos de diferença?
1: É, mãe, não entra, não. Tem a instrução do...
0: Sério mesmo? Você acredita, produção? É? Acredita que tem amor? Com 50 anos de diferença? 45, você acredita?
1: Doce, doce como mel.
0: É? Ah, o cara tem que ser bem de vida. Só aí vai existir amor, estão falando aqui na rádio. Não sei não, viu? Será? Não, o homem tem que ter estabilidade, a mulher também. É, o pessoal tá falando aqui. Qual que é a sua pergunta? Qual é a sua opinião? Qual que é a sua opinião de hoje? Manda aí, ó, 3427-2325. Alô, bom dia. Quem tá falando comigo aqui é a nossa amigona. Oi!
2: Bom dia, André Luiz. Tudo bem?
0: Tudo bem, você?
2: Me põe nas promoções de hoje, hein?
0: Ô, minha lindona.
2: Sua preta.
0: Beijo pra
2: você. Fica com Deus.
0: Obrigado, preta. Tá lá, não.
2: André Luiz, se der, toca uma música do Roberto Carlos pra mim, por favor.
0: Mulher de 40.
2: Beijo.
0: Qual que é a música aqui? Qual música? Manda a música bonita aí. André Luiz, olha, a Rosângela do Cibratel 2. Ô, Rosângela do Cibratel 2, é isso? André Luiz, demorei pra participar, viu? Estava sem rádio, mas que coisa. Mas agora retornei. Oi, Rosângela, bota o rádio pra funcionar, mulher. Às vezes quebra, né? Impressionante. Mas, ó, tem vários radinhos por aí que você pode comprar, viu? Tem rádio bom e rádio Xing Ling. Tem um Xing Ling aí que fala que é ruim, né? Não é tão bom não, de captação de FM. Mas, ó, tem outros que são bons, viu? Tem outros que são bons mesmo. Beijo, Rô. Obrigado lá do Cibratel 2 ouvindo a gente. O pessoal tá mandando opinião aqui, ó. Ô, meu amigão Odair, bom dia.
3: Bom Oi. Dia, André Luiz. Alegria, alegria. Que maravilha. O tempo tá fechando. Tô ficando preocupado, meu Deus. Só cadê aquele sol maravilhoso? Vamos que vamos. Bola pra frente, meu querido.
0: Bora, que o verão vai chegar aí.
3: Enquete aí, André Luiz. Eu acredito que nesse mundo de Deus existe de tudo. Tem mais velho que amor. Tem relacionamento com mais velho que não é amor. Tem interesse. Tem, né, tem interesse realmente que gosta, que não gosta. Tem de tudo. Tem de tudo um pouco.
0: E a gente tem que respeitar, não é verdade, Odair?
3: A respeito do Amado Batista, se ele tá feliz, que importa o que tá acontecendo? O problema dele, sabe?
0: É isso mesmo, isso
3: ele
0: mesmo.
3: Deixa ele em paz com a mulher dele lá. Ele tá feliz, é problema dele, pô.
0: É isso mesmo.
3: Pode ser feliz, cara. Um mulherão daquele lá, o que importa é ser feliz.
0: Eita, meu Deus do céu.
3: Um abraço,
0: meu
3: querido. Que Deus te abençoe. Deixa sempre pra cima, sempre. Santos Futebol Clube. Tá na mais, tá bom demais.
0: É, mas o Odair falou uma coisa certa. A mulher dele é bonita. Ele tem dinheiro, tem estabilidade, né? Então tá bom, vai curtir a vida, né? Verdade, Odair? Um abração pra você, tamo junto sempre. É, eu falei do caso aqui, mas teve o caso aqui na Baixada Santista, que a mulher conheceu o cara de 77 anos, ela tinha 35, né? E aí ela desceu, né, a serra, saiu lá no interior de São Paulo, desceu a serra bonitinha e se encontrou com ele e deu boa noite Cinderela. Aí, ó, 77 anos de idade, o cara tá dormindo até agora. Levou o dinheiro dele, mais de 14 mil reais aí no aplicativo, e pegou empréstimo ainda e sumiu, rapaz, sumiu do mapa. Ele ficou dormindo lá, viu? Que coisa, né? Que coisa. Aí eu falo pra você, né? Tem golpistas por aí, ainda conversaram pelo aplicativo, né? De redes sociais, internet, enfim, site de namoro. Alô, manda.
4: Bom dia, André Luiz, tudo bem, querido? André, manda uma música do cantor Leonardo pra mim, Solidão. Obrigado e um ótimo dia a todos.
0: Ô, minha amiga Sandra. Sandra não tem opinião formada sobre isso, Sandra? Você que gosta de polêmica. Hein, Sandrinha? Beijo, obrigado. Quem mais aqui? Alô?
5: Bom dia, meu amigo André Luiz. Uma ótima quarta-feira aí pra você, pra todos os ouvintes. Tamo junto.
0: Tamo junto sempre.
5: Aí é amor, André. Queria ver se o Amado Batista fosse servente de pedreiro. Se ela ia estar com ele.
0: Aí é nosso. É, rapaz, não é fácil não. Tem uma razão aí, viu, Ayrton? Um abraço pra você, tamo junto. Então, vamos ouvir o túnel do tempo aqui, ó. Tá chegando o túnel do tempo na Mais FM, deixa eu ver. André Luiz, toca o túnel do tempo. Ô, Luizy! Essa é pra voltar ao passado, hein, rapaz? Aumente o volume do rádio. Vamos voltar ao passado, bora aqui, bora. Vai dando sua opinião aí, ó. Você acha que o amor verdadeiro existe?

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ser feliz, tá na mais, tá bom demais de volta. Sou seu amigão André Luiz, o amigão de todo dia. Todo dia na mais, é a mais ouvida em toda a região. Obrigado pela grande audiência.

0: sempre liderando as manhãs aqui do seu rádio, hein? Obrigado! 11:07 não mais.
1: Essa chama pra você acreditar.
0: É, Ferrugem. Manda, manda, Ferrugem. Cara, gente boa demais, hein? Grande amigo nosso, Ferrugem, tocando aí, ó. Pra você acreditar.

0: Animais, são animais, 11h14, passou por aí, música linda, Animais com Jorge Matheus e Matheus e Cauã, também, música Gaivota, quem mais aqui, ó, Ferrugem, Sorriso Maroto, pra você acreditar isso. 11h14, deixa eu falar pra você rapidinho aqui, ó, o tempo e a temperatura, a previsão do tempo pra hoje, viu, sol com muitas nuvens aí, vai ter esse vento, né, na parte da manhã, e na parte da tarde um pouco de vento também, viu? Pancadas de chuva podem ocorrer aí no final da tarde para noite, viu? Máxima de 27 graus hoje, mínima de 19. Tem a probabilidade baixa aqui de garoa, viu? Muito baixa. O que mais aqui? Amanhã, que dia que vai ser amanhã? Amanhã vai ser quinta-feira, ó. 6.9 aí de probabilidade de chuva, tá? 6 milímetros aí de chuva amanhã. Chove rápido durante o dia e a noite, tá? É rápido, mas a temperatura dá uma queda aí, de 22 a máxima, 16 a mínima. Com a sensação de 24, 25 graus amanhã. Sexta-feira, 18 a mínima, 19 a máxima, com sensação de 21, 20, 22. Vai fazer uma friaca aí na sexta-feira, viu? Sol com muitas nuvens, chove rápido também durante o dia e a noite na sexta-feira. E falar pra você no sabadão, 20 a máxima, 17 a mínima, uma friaca também logo pela manhã, tá? Vai aparecer o sol, pode aparecer também, mas muitas nuvens no céu. Fica nublado aí uma boa parte do dia também. A noite com muitas nuvens, mas não chove nem sábado nem domingo aqui na previsão. Não vai chover então, tá bom? Pode ser que só amanhã dê uma chuvinha e na sexta-feira também. Agora segunda, terça, quarta, tá tudo tranquilo, viu? Sem chuva também, né? Frente fria, acho que não vem mais não, viu? Aquela chuva, né? Chuvarada, muita chuva, né? Como foi aí o mês de junho? Muita chuva no mês de junho teve, né? Agora deu uma amenizada, graças a Deus. Vai mandando seu alôzão. Hoje tem a pergunta pra você, um voucher da Lavô também, um voucher pra você lavar e secar suas roupas. Então não perca tempo não, tá? Manda mensagem aí, ó. Lembrando a vocês que é o seguinte, a pergunta do dia é polêmica, né? Você acha que um casal que tem uma idade um pouco, né, diferente um do outro, será que dá certo? 50 anos de diferença de um casal, hein? Um homem e uma mulher. Você acha que dá certo isso? Tem gente que eu vi na internet que um homem casou com uma mulher com 50 anos mais velha do que ele. Rapaz, que coisa, viu? Tava dando uma olhada nessa notícia aqui. É, os dados são importantes aqui do Brasil. Tem muita gente que quer casar, tem um compromisso com pessoas mais velhas, lógico. Mas 50 anos, acima de 50 anos de diferença, né? Você acha que existe amor verdadeiro? É, pra isso? Mas tem que ser verdadeiro. Tira cartão de crédito, tira carro, tira imóvel. Só a pessoa ali, hein? Você acha que tem? Alô, bom dia. Quem fala comigo, deixa eu ver. Alô.
1: Bom dia, André.
0: Oi, Ivone. Como que tá, Ivone? O berchó da Ivone, tá tudo bem aí?
1: Ai, a polêmica. Então,

0: Meu marido era 24 anos mais velho que eu.
1: É, eu, tá tudo bem, 24 anos.
0: Eu amava muito, tá muito, muito, muito. E era pobre, pobre, pobre de marredeci. Mas quando se ama, né? Ama, né?
1: Verdade.
0: Mas hoje em dia tá muito difícil, né?
1: Hoje tá, viu?
0: Mas eu acredito sim no amor. No amor de pessoas mais velhas, né? Com tá jovens.
1: Mas 50?
0: Um bom dia, quero concorrer a todos os prêmios.
1: Mas o caso aqui, viu, Ivone? Ivone do Brechó, o caso é 50 anos de diferença. É? Minha mãe teve 20 anos de diferença do meu pai. É verdade? Pode ter 20 anos de diferença, né? Meu Deus do céu, aí tá tudo bem. Naquela época, né? Naquela época era assim, poxa. Os homens mais velhos, né? Casavam com as meninas mais novas e tal. Hoje em dia, o homem tá muito, muito mais velho e casando com a mulher nova. Eu vejo vários relatos aqui na internet, né? Oi, Isabel, tudo bem? Olha, André Luiz, meu amigo. O amigo aí disse tudo, viu? Se a pessoa aceita, não importa a situação, o importante é ser feliz. Tem situações pior e diferenças de idade, viu? Tem verdade, tem. Você já viu acima de 50 anos, Isabel? Eu nunca vi, não, viu? Só conheço o nosso amigo Amado Batista e a novinha dele lá. Ah, André Luiz, olha, eu tenho 6 anos de diferença do meu esposo. E isso não interfere em nada, mas 6 anos também não, né? 6 anos é pouco, poxa. Não é verdade? 6 anos é. Tá quase na mesma idade ali, pô. Ah, quem mais aqui? Deixa eu ver. André Luiz, bom dia, minha amiga. Ô, Domingas, tudo bem?
2: Bom dia, André Luiz, pra você, pra todos os ouvintes. Eu acredito no amor com a diferença de idade.
1: Mas de 50 anos? A pergunta é de 50, pô. Imagina.
2: Porque o sentimento que importa, não interessa a idade, nada.
1: É verdade.
2: Estabilidade financeira, nada. E eu penso assim, né? E eu gostaria de escutar, aproveitando aí, falando sobre Amado Batista, escutar uma música dele.
1: Manda o Amado aí, né? Manda.
2: E um abraço pra todos vocês aí.
1: Obrigado, obrigado, amiga Domingas. Beijo pra você. Quem mais aqui dá pra... A mulher é polêmica, viu, Alô?
3: André Luiz, bom dia.
1: Oi!
3: Bom dia. Ainda é bom dia?
1: Com certeza.
3: E essa polêmica aí que você tá falando?
1: É.
3: Eu não tenho um pingo de dó bem feito que manda você velho sem vergonha. É só pra você pensar, quando ficar velho, não fica assim sem vergonha que nesses velhos que tá aprontando, viu? Faz o que tiver que fazer agora, porque depois de velho você já sabe. Mas eu não tenho um pingo de dó. Bem feito. E outra, e o Caíco, tá tudo bem? Que ontem, assim, do nada ele não completou o horário.
1: Menina, às vezes acontece.
3: Não, eu não vi mais ele falando nem nada.
1: Ele tomou um Boa Noite Cinderela ontem.
3: Até às 5 horas, e ontem não ficou, não. Se ficou, ele ficou lá.
1: Ele tomou Boa Noite Cinderela ontem.
3: Tá bom? Então, mas é isso aí, né? É pros novos pensar pra não fazer besteira depois.
1: Também acho.
3: Um bom dia pra você.
1: Olha,
3: pra
1: os novinhos aí, aproveite agora, né, Lia? Aí eu falo assim, porque tem uns tio aí que é demais, né, Lia? Para com isso. Beijo. Quem mais aqui? O Douglas do Suarão também. Alô, Douglas, um abraço pra você. Tamo junto, meu parceiro. Tá participando com a Rádio Mais sempre aí, obrigado. Quem mais? O Edson do Morama, o Edson!
4: Oi! Bom dia, André Luiz, aqui é o Edson Morama, passando para desejar uma ótima quarta-feira para você, para todos aí da Mais FM.
1: Tamo junto!
4: Que Deus abençoe nossos dias. Quero participar das promoções, se der, toco a música do Chitãozinho Chororó.
1: Mando.
4: E quanto à pergunta do dia... A idade não influi em nada, o que importa é o amor.
1: Você acha mesmo? Você acha? É? 50 anos de diferença. Eu tô falando de 50. Não é, não é 40, 30, é 50 anos de diferença. Aí você acha que não importa, não? Rapaz, sei não, viu? Sei não, viu? Ah, o pessoal tá tomando Boa Noite Cinderela aí. Ah, rapaz, olha, quem mandou mensagem aqui foi nossa amigona Núbia. Ô, Núbia, tudo bem? Beijo pra você, obrigado pelo carinho, pela sintonia. Falou, André Luiz, seguinte, olha, tem casais que se dão bem, né? Com a diferença de idades aí. Agora, 50 anos, eu acho meio difícil, mas existe mesmo. Eu também acho que existe, né? André Luiz, toca Amado Batista também pra nós, hein? Bora que bora. O Amado, né? Já foi tema de polêmica em todo o Brasil. Ele separou, depois voltou. Inclusive, ele era casado com uma outra pessoa bem mais nova do que ele, né? Aí depois ele separou e casou com essa agora aí. De 20 e poucos anos de idade. Ele tem quase 80 já, né? Ei, Amado Batista. E aí tem pessoas e casais que se encontram pela internet, igual aconteceu em Praia Grande, que eu acabei de falar aqui. Ela veio pra cá conhecer um homem de 77 anos, deu um boa noite Cinderela no senhor, no tio, o tio tá dormindo até agora, e levou tudo dele, viu? Levou o dinheiro, né, que tinha no aplicativo do banco, levou aí, fez um empréstimo também, aproveitou, já fez um empréstimo bancário também no nome dele. Como que pode, gente? Já fez todo o trâmite aí, foi embora pra Barueri, né? Barueri, isso. E a polícia foi atrás e pegou essa moça aí de 30 e poucos anos. E ele de 30 e... Aliás, ele de 77, ela de 35, se não me engano, né? Aí eu falo pra você, conheci no aplicativo, tal e coisa, coisa e tal. Ele tinha interesse, ela também. Né? E foi.
5: Potência!
1: Foi mesmo, não foi não? Tomou boa noite Cinderela. Boa noite Cinderela. E ela foi embora, viu? Bora que bora, meu povo. E aí, você acha que era amor verdadeiro, sim ou não? Manda! Ó, tá chegando sucesso com ele aí, ó. Pediram. E a gente toca na mais. Ô, Amado. E é o Jorge Matheus também, né?

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1: Nada mais, tá bom demais de volta. Bora que bora, meu povo. Vai mandando mensagem no 3427-2325. Amanhã ainda mais, amanhã mais gostosa do seu rádio. Tudo bem com você por aí? Olha, vai mandando uma mensagem, acessando também nossas redes sociais, Rádio Mais FM Itanhaém no Instagram. Segue lá a gente no Instagram, Rádio Mais FM Itanhaém. Baixa o aplicativo também. Você pode ouvir a gente também em qualquer lugar do mundo pelo aplicativo da Rádio Mais, que é a Rádio Mais FM Itanhaém, na sua loja de aplicativo no seu celular. Também pela supermaisfm.com.br, tá bom? Manda mensagem lá. Também lá pelo site, fica à vontade. Tá bom? Participe com a gente. 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
1: Precisa pagar a conta também, lógico. 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Quem mais aqui também, ó? 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

0: 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Ah, tem mais polêmica aqui no ar? Tem, lógico que tem. Tem mais pessoas mandando mensagem aqui, meus amigos, tá sempre aí ouvindo a gente. Ô, minha amiga Joana, tudo bem? É a Joana do Corumbá ouvindo a gente. André Luiz, manda a música Alô Virgínia. Ô, minha lindona, um beijo pra você. Vou mandar já já o Alô Virgínia pra você. Lembrando que a Virgínia reatou o namoro com o Vini Júnior, né? É porque ele botou um queixo lá, um novo queixo. Você viu? A produção ficou chocada aqui, ó. Na harmonização do Vini Júnior, jogador da seleção brasileira, que tá pouco se lixando pra seleção. É o importante, ele tá bem com a Virgínia. Alô,
1: mano. Bom dia, André Luiz.
0: Oi, tudo bem?
1: Bom dia a todos os ouvintes.
0: Oi, Nilson.
1: Tá na mais?
0: Tá bom
1: tá
0: demais.
1: Tá bom demais.
2: Potência.
1: A pergunta aí que você falou do casal, de 50 anos de diferença, pode te dar certo, sim.
0: Ah, é, pai? Olha. É. Manda. É.
1: Se o cara tiver dinheiro bastante e usa muito azulzinho.
2: Potência.
0: Acaba comigo, né, pô? É, meu amigo Edilson.
3: Eu acho é pouco pra esses velhos babão. Não pode ver mulher nova. Acha que pode. Pode casar, pode pegar. É bem feito pra esses velhos sem vergonha, safados.
2: Potência.
0: Tem um velho da rádio aqui, calma aí.
4: Eu não sou babão, não.
0: Para com isso. E mais, deixa eu ver aqui, ó. Ô, minha amiga Lia, bom dia. Mandou mais uma aqui.
5: Oi, André Luiz, sou eu de novo. E eu acredito também que dá certo, mas depende do nível financeiro. Se o nível for igual, vai dar tudo certo. Mas se um tem nível financeiro alto e outro tem zero, é lógico que não vai dar certo. O negócio é interesse. Eu tenho certeza. É como ver isso com pobre com rico, não dá certo de jeito nenhum.
0: É, tem que ser os dois na mesma faixa, assim, de questão financeira, é isso? Mesmo na mesma plataforma.
5: Viu, André Luiz, o problema da mulher do Amado Batista é ter que escutar essa música. Que essa música aí, eu lembro muito bem na época dessa música, ela namorava com uma cantora por nome de Angra. Ela não quis ele,
0: não.
5: Aí ele fez essa música. Eu tô lembrando como se fosse agora, que eu sou velho, eu tenho 74 anos. Eu lembro disso aí. Então, a mulher dele agora tá escutando essa música aí, ele falando não no ex-amor. Ah, dá licença.
0: É o ex-amor do outro. É? E se separar dessa novinha, vai casar com outra mais nova ainda, viu, Bia? Ele vai ficando mais velho e vai querer mais nova. É? Ei, minha amiga Rosângela, beijo pra você. O que você acha, hein? O que você acha? Um homem mais velho, de 50 anos de diferença, casar com a mulher mais nova, é amor verdadeiro, meu? É? Quem mais? André Luiz, olha. Quero uma música aí. Manda churrasco com chimarrão. É isso que o velho... Mulher, churrasco e chimarrão. É isso que o velho gosta. É isso que o velho quer. É a Rosângela. Vou tocar essa no final do programa, viu, Rô? Olha, você leu os meus pensamentos aqui, tá bom, minha lindona? Alô, bom dia, quem fala?
6: Ô, seu Luiz. Bom dia, Luia.
4: Ô, minha filha do céu.
6: Fala, seu Luiz.
4: Oi.
6: Um abraço pra você, um bom dia pra você, o Billy.
0: Tem um velho aqui na rádio.
6: Não, pessoal, tá, os colaboradores, todos estão aqui na rádio. André Luiz, amor existia aí, André.
0: O quê?
6: Tem pro seu pai, do meu pai, nossos avós, nossos pais, né, cara?
0: Uhum.
6: Nós ainda, a mão ainda, a gente sabe que é a mão ainda, mas daqui pra frente, filho, essa geração é formando algo aí.
0: É nós, hein?
6: Pô, desse negócio de idade, então, eu tô aí, cara, eu não consigo, a gente passa tanta mulher por mim de carro, de mão, de tudo, não existe o amor à primeira vista, não sei o que acontece. Ninguém se apaixonou pela minha primeira vista, entendeu?
0: É.
6: Pô, agora se eu andasse, agora se eu fosse o Vini Júnior, eu queria ver. Se eu fosse o Neymar, eu queria ver. Mas se apaixona por nós? Não tem, cara.

0: André, eu te confio. Concordo.
1: Hoje é o cifrão, André. É. Hoje você vale o que tem.
0: É o, que
1: é o carro que você anda, é a moto que você anda. Até a pessoa que você tem, se for uma brincadeira do outro, ela se interessa pra você. Do jeito que tem homem safado, tem mulher também, cara.
0: É isso.
1: Hoje tá assim, ó, interesse. É posição social. Hoje é preciso, você tá contando muito. Uhum. Entendeu? São poucos que ainda tem aqueles ensinamentos dos nossos avós, da nossa missa fada, tem mulher também, cara.
0: É isso.
1: Hoje tá assim, ó, interesse. É posição social. Hoje é preciso, você tá contando muito.
0: Uhum.
1: Entendeu? São poucos que ainda tem aqueles ensinamentos dos nossos avós, das nossas mães, entendeu?
0: É isso.
1: Muito daqui pra frente aí, filho, é isso aí. Eita, essa mulher se apaixonou pela Amada Batista. Até eu me apaixono por ele também, cara. Até eu. O dinheiro que ele tem, filho, até me apaixono. Agora, quero que se apaixonar pela gente, tem os peão aqui na obra aqui, ó. E nem nós aqui, ó.
0: É.
1: Quem se apaixona por nós?
0: É.
1: Não tem, meu irmão.
0: Não tem ninguém que apaixona por vocês aí, o pessoal da obra. Agora, o pessoal da obra que se apaixona fácil, sim.
1: O coronel lá, teve dois, passou por isso aí.
0: Ah, é?
1: Teve um tiozinho lá, rapaz, 70 e poucos anos.
0: É.
1: Arrumou uma doidinha, levou pra casa uma vez, levou a segunda, na terceira, deu um negocinho que ele dormiu.
0: Nossa.
1: Os caras entrou na casa, rapaz, levou fogão, levou geladeira. Ele levou o carro dele, que é uma caminhonete, colocou fogão, geladeira, colocou tudo.
0: Levou tudo embora. O cara aqui ele tá aí, ele falou.
1: Só não pôs a cama, amanhã não cobre na caminhonete. E levou, pô.
0: Meu
1: o pessoal
0: Deus.
1: Ali do Emanjá, pertinho da gente lá, levou tudo, fez a limpa.
0: Nossa
1: Senhora. Deixou ele com vergonha.
0: É.
1: Não podia falar pros outros, fazer um porra, falar pros outros, mas por isso ele andar com vergonha. Mas ele foi aí na comunidade, né? Mas todo mundo sabe. Esse dia um outro também lá.
0: É.
1: Arrumou uma doidinha lá, doidinha desse boa noite de pra ele aí, meu irmão. Quando ele acordou, tava no canto da casa, não tinha mais nada. Limpou, levou o dinheiro, levou chá, pai. Será que o povo não percebe? Amor, cara, que amor, rapaz. Ó, oh, rapaz, olha, não vou nem falar os negócios.
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0: Não, não é fácil não, viu, meu amigo Sérgio? Tem mesmo, tem várias histórias que eu conheço aí, ó.

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Tá na Mais, tá bom demais. Bom dia. Bora que bora. Seu amigão de todo dia, André Luiz, com você na manhã da Mais. Olha, mais de 200 mil eleitores da Baixada Santista terão direito ao voto facultativo nas eleições estaduais e federais agora em outubro, viu? Segundo os dados do Tribunal Superior Eleitoral, o TSE, o número de votantes opcionais representa cerca de 14%.

14% de todos os eleitores das 9 cidades da região. Olha, no Brasil, o voto é obrigatório, viu, para maiores de 18 anos, né? Inclusive de 16 agora também, né? Olha, eu falo para você o seguinte também, que nessa campanha, né? Nessa campanha política, tá, o que os partidos vão ganhar de fundão eleitoral é um absurdo. É um absurdo. Rapaz, como que pode? Como que pode? Olha, para você ter uma ideia, né? Daqui a pouco eu falo sobre a questão do fundão eleitoral. Mas a quantidade de votantes facultativos aqui na Baixada Santista é alto, né? São mais de 200 mil pessoas aí com voto facultativo. Olha, em Santos são 64 mil eleitores que não votarão nessa eleição. Olha, em Itanhaém são 11 mil eleitores aí. E vai ter, né, esse detalhe importante de não votar na eleição. Olha, Peruíbe 8 mil, Cubatão também 8 mil, Mongaguá 7 mil eleitores. Enfim, agora Santos lidera com 64 mil, Praia Grande com 39 mil, né, votantes facultativos aqui em toda a região. Agora falar para você da questão do fundão eleitoral, que é um absurdo, viu? É. Alguém sabe me falar aí, não? Você tá me ouvindo? Você sabe mais ou menos, tem uma ideia do fundão eleitoral desse ano? É? 2026, é. Vou falar pra você aqui, ó. Eu ia fazer uma brincadeira aqui, uma gincana, viu? Só pra você ter uma noção do negócio aqui, que o negócio é dose. O fundão eleitoral vai repassar quase 5 bilhões de reais a 30 partidos, viu? A 30 partidos para a campanha desse ano 2026. Lembrando que é o seguinte, viu? São 5 bilhões aí do fundo eleitoral para as eleições. O TSE que divulgou na semana passada, viu? Inclusive. Aí eu falo para você, olha, o partido PL, né? O PL vai receber cerca de 881 milhões de reais. Aí o PT vai receber 615 milhões de reais. União Brasil, cerca de 526 milhões de reais, né? Olha, só essas três legendas, somam quase 40% de todo o fundão eleitoral. Aí eu falo pra você, e o povo passando dificuldade, o povo passando fome, não é verdade? E o povo aí passando sem remédio, sem condições, às vezes, de pegar um ônibus, né? E o fundão eleitoral com 5 bilhões de reais. Aí você imagina quantas escolas dá pra fazer, não é verdade? Quantos hospitais, quantos procedimentos em cirurgia dá pra fazer com essa grana toda, não é verdade? Aí os caras pegam um dinheiro que é nosso dinheiro, e vai dar pra partido político, né? Aí o partido político faz o que quer e gasta como quer, não é verdade, nas campanhas políticas. E nós vamos lá no dia da votação votar num deles aí que estão recebendo milhões pra fazer uma campanha, pô. É? Como que pode? É verdade? E a gente fica brigando quem que é de direita, quem que é de esquerda, e o povo levando aí, ó, né? Fumo. A verdade é essa, fumo. Porque os partidos eleitorais aí ganhando, né, uma bufunfa gigantesca, os presidentes, os partidos, os candidatos, né, e o povo passando dificuldade, a gente brigando aqui, quem que é o melhor, quem que é o pior. Aí eu falo pra você, onde vamos parar? Enquanto tiver esse fundão eleitoral e maus políticos no poder, esse Brasil não anda não, meu irmão. Isso aí, ó, né, eu fico revoltado de ler uma notícia dessa aí. São quase 6 bilhões, né, Denis? Aí, ó, 6 bilhões de reais aí da conta do povo, tirado do nosso bolso pra pagar campanha política pros partidos. É só o Brasil pra fazer o negócio dele. Não é possível, né, cara? Ó, pelo amor

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11: Para mais, tá bom demais, meio de 15. Já tô encerrando o programa, hein? Já tá terminando. É? Estou falando, graças a Deus, André. Ah, meu Deus do céu. Eu poderia fazer o horário da tarde também, até às 6 da hora. Até às 6 da tarde eu poderia estar aqui, viu? Poderia mesmo. Mas o Vini não deixa, que ele quer o horário pra ele. É, quer fazer de manhã, quer fazer de tarde, aí no final não faz nada.
12: Alô, André Luiz, boa tarde, Janeiro.
11: Muito
12: você não
11: fala,
12: almoçou, é bom dia.
11: Quem muito fala não faz nada.
12: Mas eu não fico falando isso não. Você
11: tá almoçou,
12: falando muito
11: você já almoçou, groselha. Você já...
12: André, almocei, viu?
11: Você já almoçou hoje?
12: Foi o banquete.
11: É, que banquete.
12: Almocei o banquete.
11: É, tem um feijão no seu dente.
12: Não deu tempo de comer. Não deu tempo nem de escovar o dente.
11: Ave Maria, vai fazer pra você escovar o dente, rapaz.
12: Fazer eu não escovar o dente.
11: Ah, que bom.
12: Não, mas é um intervalo e eu corro lá.
11: Você escova na rádio? É, na rádio essa escova, né?
12: Não, não. É, eu trago ali a escovinha, escova na rádio. Não fica longe, né?
11: É, imagina, né?
12: E até em casa pra voltar de novo.
11: Como que tem uma fazer isso, rapaz? Quer dizer. O Vini tá aqui já, daqui a pouquinho tem sorteio aí da voucher da Lavô hoje.
12: Opa, a voucher da Lavô.
11: O que você vai sortear hoje também, Vini?
12: Ah, sorteia muita coisa boa, André Luiz Verdex, tem voucher da Lavô também.
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11: 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Vini, eu perguntei hoje pro pessoal que tá mandando mensagem. Diga. Aqui, ó. Você acredita num relacionamento de 50 anos de diferença entre um homem e uma mulher? O amor, assim, um amor verdadeiro. Você acredita nisso ou não? Sim ou não? O que você acha? Existe ou não existe?
12: Rapaz, essa é difícil, hein?
11: Ó, teve uma matéria aí.
12: Existe.
11: Você acha?
12: Eu acho que existe.
11: Você acha que existe?
12: É difícil, muito difícil. Tem que ter aquele amor verdadeiro mesmo.
11: O Amado Batista e a namorada, por exemplo. Ela tem 20 e poucos anos, ele tem quase 80.
12: É, pra tentar entender, né? Tem que conviver com a pessoa.
11: É, o pessoal tá falando é porque ele tem um bom dinheiro. É interesse.
12: Pode ser.
11: E aí depois vai pegando o quê? O costume de viver com cabra. Não é verdade?
12: André Luiz, você acha que se o Amado Batista não fosse milionário, como ele é, rico, né? Ele é rico. Se ele não fosse tão rico assim.
11: Certo.
12: Você acha que ele conseguiria se casar com essa moça aí?
11: Rapaz,
12: com sinceridade.
11: Eu acho que não. Duvido.
12: Dada a resposta.
11: Duvido. Alô, bom dia, quem fala comigo aí?
13: Bom dia, meu amigo André.
11: Oi, Ranieri.
13: Beleza, como vocês estão aí, mano? Firme e forte na luta.
11: Firme.
13: Deus abençoe, ilumine o nosso dia.
11: Amém. Bora que bora.
13: Mais um dia abençoado, né?
11: Tamo junto.
13: Não pode parar. Aquele salve que não pode faltar pra família Imanjá.
11: Tamo junto, ó, o pessoal do Imanjá tá sempre ligado com a gente, obrigado.
13: Filhote do Coronel.
11: Grande filhote.
13: Raimundo, bora, cuida, meu irmão.
11: Ô, Raimundão não participou, não.
12: Mas se ele é filhote, não é grande, né, André?
11: Deve tá, filhote. Deve tá atarefado, Raimundo.
13: Nato do Samando, que é pra Big Pai.
11: Ô, Renan, ô, Nato.
13: Eloá.
11: Famoso
13: Renan. Princesa Maia, Ed, Tati, Gorete.
11: A Gorete.
13: Tati, Adriana, Dona Lília.
11: A Dona Lília também.
13: Rúbia.
11: A Rúbia.
13: Bora que bora.
11: Já são mais de 10 aqui. É.
13: Vou virar. Beijinho, top frango lá do ar.

0: base, bora que bora.
1: Ô, Regina da Top Frango, tem frangão. Cuida. Aí.
0: Limpando as promoções aí, tamo junto.
1: Tamo junto, Ranieri, bora que bora, meu irmão, bora.
2: Agora que o Vini vai ser vereador.
1: O Vini.
2: Diga, e o quê?
1: Vini acha que é importante, então. Se você tivesse já os seus 70 e poucos anos, 80, Vini, você estaria já conformado com a sua idade? Ou você buscaria novos horizontes com uma menina de 20, 23, 25?
2: Eu seria conformado já. Com 80 anos?
1: Agora, tem tio aí. Tá de boa. Tem velho, não. Tem cara que quer, né?
2: É? É, mas...
1: Eu tenho o Severino aqui da rádio. Ô, oh, Severino.
3: Ô, oh, meu filho, eu tava tentando falar com a menina aí, mas não consegui, não.
4: Hoje nem tá dada. Já tá dada, não.
1: Ela não conseguiu, ele não conseguiu, não, falar com a menina, né?
3: Eu passei meu telefone pra ela e ela não me deu dela.
1: Sério mesmo, Severino?
2: Mas, Severino, me engole o almoço primeiro, Severino. O homem tá engasgado aqui.
1: Ah, tá engasgado.
5: Impressionante.
1: Mas passa o seu número então, Severino. Passa, pode passar o seu número aí. Pra ver se alguém se interessa. Fala.
2: Entra, passa.
1: Fala como você é, Severino.
3: Ô, Severino. Tenho cabelos brancos.
1: Que mais?
3: Eu só tenho 3 dentes na boca. O resto é implante.
1: Para com isso, pô.
2: É, só dois dentes tá bom. Só dois dentinhos tá bom.
1: Passa o telefone lá.
2: É um pra abrir a garrafa.
3: 99676.
1: Que mais? Não vai falar o resto, não, meu filho, pelo amor de Deus.
2: Ah, isso eu conheço.
1: Conhece o que, Vini?
2: Esse telefone eu conheço.
1: Conhece? É o seu, né? É o seu.
2: Não, o meu é outro.
1: Tô passando
2: o seu. O meu
1: aí.
2: Começa com 981, é. Eu falo mesmo.
1: É?
2: Não, o meu começa com 981. Aí?
1: Mas o que, que o velho gosta, o Vini? O é. Que o velho gosta?
6: Eu sou um peão de estância, nascido lá no...
1: Ei, mané!
6: E aprende desde criança.
1: A honra, a tradição. O que mais?
6: Meu pai era um gaúcho que nunca conheceu luxo, mas...
1: Tua família é gaúcha, né, Vini?
2: E minha mãe acabou de chegar lá no sul.
1: É?
6: E quando alguém perguntar
1: que? Fala.
6: O que ele mais gostava, o velho.
2: Fala, velho.
1: O que o velho gosta?

0: agora aqui, bora. É, mas é verdade, viu? Música boa demais, do Chitãozinho Chororó. Agora, existe amor? Diga. Eu acho que existe.
1: Tem amor.
0: Tem amor.
1: Mas tem din-din também, tem, né? Din-din. Tem a bufunfa.
0: Tem bufunfa. Vini, mas ó, eu falo pra você, tem muito tiozinho aí que se... Quer algo mais com alguma nova, uma mulher mais nova, mas tem que tomar precaução também, porque aconteceu em Praia Grande aqui, ó.
1: Como que foi?
0: O velho conheceu uma menina novinha na internet.
1: Uhum. Né? Vai lá no Tinder da vida.
0: Pelo site de aplicativo de namoro, lá, enfim. Aí o que acontece? A menina veio depois de 3 meses, deu uma boa noite Cinderela no tio, ele dormiu, né?
1: Putz,
0: e ela foi lá no telefone dele, passou 14 mil reais pra conta dela.
1: Caraca!
0: Fez empréstimo no nome dele, né? Levou mais alguns bens aí e foi embora. E deixou o tio dormindo até agora, viu? Até agora. E aí o que acontece? Ele acordou e procurou a polícia. Porque foi, né?
1: Claro.
0: Foi um roubo aí, né? E aí o que acontece? Um amor platônico. E ela foi pega em Barueri. Ela saiu de Praia Grande, foi pra Barueri.
1: Caramba!
0: E pegaram ela lá, viu? Pegaram e prenderam ela, né? Que levou um dinheiro desse senhor de 77 anos e ela com 35. A idade, né? 35 anos de diferença, mais ou menos, aí. Por aí, né?
1: É uma boa idade.
0: Mas ele acreditava no amor, né? Verdade, o amor... não prevaleceu. Agora, tem gente aqui, tá, inclusive, já perdeu tudo, viu? E a pessoa perde carro, perde móveis, perde eletrodoméstico, perde tudo, limpa a casa.
1: Tanto que trabalhou, tanto que
0: fez. E aí o que acontece? Fica com vergonha de falar depois, né?
1: É claro.
0: Agora.
1: Perdeu uma novinha, né?
0: Rapaz do céu, é dose. Então, assim, toma muito cuidado. Você que vai se envolver com alguém aí, ó. Você não conhece, não sabe o que a pessoa já passou, o que a pessoa é. Toma cuidado, viu? Porque, olha, relacionamento é bom quando você vê verdade ali, né? Agora, quando vê que é jogo de interesse, fica difícil. Alô, mas... Silvia do Laranjeira, você pode falar.
1: Mas sabe que eu vejo isso muito em famosos, André?
0: Ah, é?
1: Ah, Vini, você tem dó dos famosos. Ah, tem dó no jogador, tem dó numa pessoa. Mas eu imagino como deve ser difícil uma pessoa famosa, uma pessoa endinheirada, como é difícil encontrar alguém de bem.
0: É?
1: Certo. É porque é difícil.
0: É difícil, né?
1: Porque na hora do momento...
0: Mas do mesmo patamar é difícil. Mas pra você ver, ó. Um relacionamento que ninguém botava fé. E voltaram, se reataram novamente aí.
1: Quem?
0: Vini, Júnior e Virgínia. O VV. Vini, Júnior e Virgínia. O que acontece? Os caras, ele tem muito dinheiro e ela também.
1: Tem,
0: Ele tem fama e ela também tem. Agora, qual que é o jogo? Né? Já passou a febre dela, ela tá no exterior, falando que é a namorada dele.
1: Você acha que agora diminuiu o interesse?
0: Separou, de fato, veio pro Brasil, o Zé Felipe não quis nada com ela de novo. Ela falou, agora eu vou
1: essa
0: voltar.
1: Parece que tem um pouco de amor agora, né?
0: Eu acho.
1: Parece que agora...
0: O Vini tá mandando, né? Até colocou um queixo a mais nele lá.
1: Tá a cara do Mumuzinho.
0: Rapaz, pensa.
1: E melhorou, viu? Melhorou.
0: Alô, manda.
2: Ife, tá complicado então, hein? Esse daí, só quem vai aceitar ele é a Zila e cadeira de roda. Dessa situação aí, só pela misericórdia.
0: Ela mandou um áudio antes.
1: Quem mandou? Nossa.
2: Eu acho é pouco pra esses velhos babão. Que não pode ver mulher nova. Acha que pode. Que pode casar, pode pegar. É bem feito pra esses velhos. Sem vergonha, safados. Ife, tá complicado então, hein?
0: Mulher, você viu? Eu tô muito complicado. Severino quer achar alguém, né, Severino? Para, Severino. Vai aprender a falar primeiro, Severino, pelo amor de Deus.
1: Tira a batata da boca.
2: Bom dia, André Luiz.
0: Oi.
2: Bom dia, Vini.
1: Bom dia.
2: Tudo bem com vocês?
0: Tudo bem.
2: Bom dia, né, que não almocei ainda.
0: Não almoçou ainda?
2: Toca uma música aí de Júnior Marrone.
0: Mora,
2: escolhe uma bem boa.
0: Boa.
2: Tá bom?
1: Tá bom, ué.
2: Um abraço.
0: Vini vai mandar, viu? Vai mandar mesmo. Eu falei também do outro assunto. Falei do outro assunto aqui importante.
1: Mais assuntos?
0: Sobre a questão lá do fundão eleitoral. São quase 6 bilhões de reais aí que vai pro fundão eleitoral nesse ano de 2026, nas eleições aí estaduais e federais também. O que acontece? Alguns partidos vão receber aí, ó, 888 milhões de reais o PL, o PT vai receber mais de 600 e lá vai fumaça de milhões aí. Outros partidos também vão receber uma boa quantia para fazer a campanha eleitoral. Não é verdade? Eu acho um absurdo isso. Como eu já falei aqui, me pronunciei sobre a questão que é um absurdo tirar o nosso dinheiro, né, sendo investido em campanha política, fazendo a festa aí da campanha política de políticos que estão no poder e que não querem sair do poder. É verdade?
1: Não querem.
0: Isso é complicado demais. Isso eu fico muito triste mesmo, né? Agora, eu espero que, de fato, que essas leis possam mudar, porque o Senado aprovou, né, no mês de junho, esse aumento, né, na questão do fundão eleitoral de 2026. Isso é um absurdo, né, Vini?
1: André Luiz, eu vou até complementar sobre uma ideia minha, né? Eu vou estudar quanto que a gente paga, qual é a porcentagem do imposto que a gente paga que vai para esse fundão eleitoral.
0: Ah, vai uma porção.
1: Que é muita grana.
0: Muita grana mesmo. É, são 6 bilhões de reais. Não é nem milhões, são 6 bilhões de reais. Os caras riram da nossa cara e pediram o nosso
1: pra
0: voto.
1: Campanha.
0: Aí os caras ganham dinheiro.
1: Ganham dinheiro.
0: Pra poder fazer a campanha.
1: Certo.
0: Né? E a gente tem que votar nos cabras ainda.
1: É, porque é obrigatório.
0: Aí, fica uma briga. Ah, eu voto na direita, eu voto na esquerda. Ah, qual que é o melhor, qual que é o pior? Não, o menos pior é tal, o menos pior é tal, tal e coisa. Aí fica
1: melhor
0: nessa
1: opção.
0: Aí fica nessa briga e os caras estão dando risada na nossa cara, bicho. Independente se é direita ou esquerda, os caras estão dando risada na cara do povo. E o povo passando dificuldade, sem moradia, sem saúde, sem educação.
1: André,
0: não é verdade? É
1: o povo brigando com um familiar próximo.
0: É isso.
1: Por causa de política.
0: Por causa de
1: e os caras rindo lá.
0: Por causa de político de estimação, entendeu? Vê se esses caras aí falta arroz, feijão pra ele, mistura.
1: Não, falta avião, não falta nada.
0: Se falta uma moradia, um cobertor quente, não falta nada pra esses caras aí, pô.
1: Entendeu? Você pensa que eles são obrigados? Que nada.
0: Eles não sabem nem quanto custa um almoço popular, por exemplo. Eles não sabem nem quanto custa um almoço popular. Você quer saber, né? Não sabe nem quanto que é uma coxinha na padaria, pô. Entendeu? Então assim,
1: é complicado. O preço de uma passagem de ônibus.
0: É difícil, viu? Nunca pegaram ônibus na vida, pô.
1: Nunca.
0: Muitos deles que estão lá nunca pegaram ônibus na vida. E nunca vão pegar, porque não precisa. Porque o cara que é presidente recebe ainda aposentadoria eterna.
1: Não sabe o que é esperar numa fila do SUS.
0: O cara que é senador recebe aposentadoria eterna e outra. Plano de saúde pra ele, vitalício. Pra ele e pra família.
1: Oxi.
0: Tá? Que nós pagamos isso.
1: E o que a família dele fez pro Brasil?
0: Não, mas é verdade. Pode pesquisar aí, ó. Né? Aí deputado ganhando auxílio disso, auxílio daquilo, é auxílio paletó. E a partir de um momento já se aposenta também como deputado, pô. Sabia? Já ganhou um salário bonito aí. Nunca mais precisa
1: André
0: ser.
1: Luiz, eu sou leigo nesse assunto. Quanto que um deputado fica no cargo?
0: Quatro anos.
1: Quatro anos ele se aposenta?
0: Não, ele pode se perpetuando mais um tempinho e se aposenta, rapaz.
1: Ah, tá.
0: Facinho. É facinho demais. Tchau, gente. Tô indo embora. Deixa pro Vini aí, ó. Né, Vini? Daqui a pouco tem o Vini e tem sorteio da mais. Obrigado pela sua participação. Volta amanhã a partir das 8. Tchau. Então,

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0: Alô.
1: Alô, mais! É comigo, seu amigo Vini! Excelente quarta-feira pra você, dia 22 de julho! Agora é mês de 40, já almoçou? Já almoçou e boa tarde, não almoçou ainda, então é bom dia! Pra você que tá ligadinho na Rádio Mais, seja bem-vindo! Nessa tarde maravilhosa, tarde quente, né? Tá um pouquinho quente lá fora. Olha, dentro de casa tá um frio, rapaz! Tá bom demais, tá na Mais, manda seu alôzão, tá? Opa, tá liberado, viu? WhatsApp da Mais, 3427-2325. 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Ó o voucher, hein? 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Vende 41 na Rádio Mais, tem sucesso, tem informação do esporte, tem informação dos famosos, tem o seu alusão do Zap da Mais, tem sucesso, tem pagode, forró, sertanejo, tudo de bom. Na primeira do seu rádio, começar muito bem com Menos é Mais e o Pablo, sucesso, saudade e inconveniente.
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Ah, demais, curtiu o Não Namora, Cleiton e Romário e Zeneto Cristiano. Passou também, relembrando, né, os velhos tempos com o Bruno Marrone. Dormi na praça, agora faltando 10 minutos para 1 da tarde. Tem notícia na mais. Opa, eu quero ver, hein? É notícia dos famosos reality show. Nicole Ball sem novidade na carreira. A influenciadora foi escolhida para comandar a quarta temporada do reality Rio Shore, no Paramount+. Ela será a voz da casa, acompanhando os participantes de perto, interferindo quando necessário e prometendo agitar ainda mais o jogo. A nova temporada estreia no dia 6 de agosto. Aí, ó. Novo. Opa, rapaz, que beleza, hein? Na Paramount+, a quarta temporada já do reality Rio Shore, comandada agora pela Nicole Balls. Na sequência, tem notícia do Santos. Tem boa notícia para o torcedor do Santos. O técnico Cuca confirmou que Neymar volta a jogar neste sábado contra a Chapecoense pela 20ª rodada do Brasileirão. O camisa 10 foi poupado da viagem pela Sul-Americana e agora está liberado para reforçar o peixe na Vila Belmiro. Na Vila, o Neymar vai jogar contra a Chape pelo Brasileirão. E tá na mais amor demais, faltando 9 para 1 da tarde. Tem pagode para você, com Pericão e Crigo, Teu Segredo.

0: Tamo junto.
1: Show, até o final.
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0: Mais FM, uma hora, Guilherme Minuto, Maiara Maraíza, Corpo Sex, passando o Diego e Vitor Hugo, sucesso, Olinda!
1: Maraíza! Teu rolo de novo!
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9: 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Homem 6, tá chegando pra você sucesso sertanejo. João Bosco e Vinícius, Carente de Gente.

0: Boa tarde pra você, 1h10. Agora na sequência tem sucesso, tem solos. O Mandalu na Rádio Mais. Tá liberado 3427-2325. Boa tarde pra você, meu amigo e minha amiga. Alô, Tércio. Ô, meu amigão, tamo junto, hein? Aquele abração, pessoal do Oasis. Mais horas no Zap da Mais. Bom dia, Mais FM. Aqui é o Marino da CESP. Uma ótima quarta-feira pra todos. Gostaria de estar participando desses sorteios. Ô, meu amigão, tá concorrendo. Valeu, Marino, ali da CESP, tá concorrendo. Hoje tem pra você aquela quincheira de ouro deliciosa, tem aquele voucher de quinta-feira, opa, quinta-feira tem, hein? Rapaz, tá chegando o dia, tá chegando a hora, vale compras de R$100 no supermercado Saito, sacolando a qualidade da economia. Mais alusão, oi Vini, bom trabalho, boa tarde minha linda, se der toca ali, Urbana, um abraço, um grande abraço, Isa, eu vou mandar um sucesso pra você, tá bom minha amiga? Um beijão, vai entrar no túnel do tempo, Legio Urbana. Boa tarde, Vini. Ótima tarde pra você, meu amigo. Toca Raul Seixas, Guita. Opa, o pessoal tá inspirado hoje, hein? Só modão antigo, hein? Só musicão. Valeu, Daniel, lá do Belas Artes. Aquele abraço, meu amigo. Tamo junto, hein? Mais uma alusão. Oi, sou a Lívia do Cibratel 2 e vim passar as férias na casa dos meus avós. Queria pedir uma música do Luan Santana, Meteoro da Paixão, e pra me colocar nas promoções. E a Lívia Miranda do Cibratel 2. Oi, Lívia, seja bem-vinda, minha amiga. Aquele abração pros seus avós. Tem que mandar um alô neles, pô. Manda o nome dos vovô, do vovô, da vovó. Manda aqui. Manda uma alusão pra eles também, Lívia. Um beijão pra vocês, obrigado, viu, pelo carinho. Aquele abração, Vini, o até as cascas de bala. Sou eu mesmo. Vini, vai Corinthians. Ih, mandou vai Corinthians, tem que mandar. Tem que mandar o timão. Ah, mas ele mandou só que não, aqui é Flamengo. É Mengão. É Flamengo e está roxo. Valeu, Cosme. Aquele abraço, meu amigo. Tudo de bom sempre. Abaixa a trilha, Vini. Tá alto essa trilha, hein? Ave Maria. Boa tarde, Vini. Toca gostoso. Como é que é? Deixa eu ver aqui. Gostosona do Teodoro Sampaio. Sandra do Corubá. Oi, Sandrinho. Beijo. Rapaz, fiquei curioso essa música, hein? É a gostosona? Um beijão, Sandrinha. Aquele abraço pra você, minha amiga. Um beijo no seu coração. 1h12 na mais. Tá chegando sucesso. Pra você curtir na mais FM. Opa, eu gosto de assim. Panda e Gustavo Lima, o que é que você viu em mim?
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0: Rádio Magia Guinho, pretexto 1:22.
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0: 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Ótima quarta-feira pra você, estamos junto. 1h32 a mais, tá na mais, amor demais, manda um alusão, um pé. Já vou mandar o sucesso da minha amiga Isa, que tá pedindo sucesso também, tá mandando sucesso bonito. Boa tarde, Vini, quero ver Lua Santana, nega. Marisa Gomes e Tayhain, quero participar do sorteio de amanhã, vale de 100 reais para comprar no site. Opa, esse 100zão, hein? Tá muito bom. Alô, Marisa, ela quer concorrer. Um voucher de 100 reais do supermercado Saito. Aquele abração, Marisa. Um beijo, rapaz. O que o pessoal tá pedindo de Luan Santana hoje? É muito pedido do Luan. Eu vou aos poucos, eu vou soltando aqui o sucesso do Luan Santana. Um beijão, Marisa. Mais alusão a mais, quem fala comigo? Alô, alô.
1: Boa tarde, Vini. Adriano do Marami. Tava com até música aí que você tiver na programação. Tô ouvindo a rádio. Vou ouvir a música, tá bom? Obrigada,
0: fica
1: com Deus.
0: Amém, amiga. Ótima tarde pra você, excelente tarde, quarta-feira, Adriana, obrigado, viu? Obrigado pelo seu carinho, mandou uma mensagem bem legal pra gente, um beijo, Adriana! Um beijão pro pessoal do Moarama, em peso aqui na Rádio Mais. E tá chegando o túnel do tempo na Rádio Mais já já. Um beijão pra quem, Vini? Aquele abraço, amigo Arnaldo, fala comigo!
2: Bem-vindo, boa tarde, tudo
0: boa
2: bom?
0: Boa tarde, tudo jóia? Carvalho.
2: Uma boa programação pra você. Uma
0: obrigado.
2: Tarde abençoada de quarta-feira, pros seus ouvintes, de maneira geral.
0: Todo mundo tá ouvindo mais.
2: Será que o Kaique hoje vai trabalhar? Ontem
0: será? Pediu
2: né?
0: Forga.
2: É isso aí, Vini. Um abraço pra você. Manda uma música pra minha esposa Juraci, meu filho Arnaldo. Deus abençoe todos nós. Boa tarde, Vini.
0: Boa tarde, meu amigão. Tamo junto também, igualmente. Os seus filhos, a sua família, todo o pessoal do Ita Graciosa. Aquele abração, Arnaldo. Tamo junto, meu amigão. 1h33 a mais. Tá chegando sucesso. Quem pediu foi a minha amiga Isa. Aí eu vou mandar um sucesso bem bonito pra ela. Legião Urbana, ainda é cedo.

0: Natal. Voltamos já.
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Rádio Mais, sempre mais, faltando 7 minutos para as 2 da tarde, vai mandando um alusão, enquanto isso tem notícia, hein? Tem notícia na Rádio Mais, eu vou mandar para você já já, hein? Produção separando aqui bonitinho para mim, produção, você é maravilhosa, viu? Parabéns à produção da Rádio Mais, que é sensacional. Tem notícia de que? Notícia de novela, de série? Opa! Deixa eu ver aqui bonitinho pra poder mandar pra você. Aqui, que horas são, Vini? Ou nessa tarde gostosa, tarde ensolarada, né? A tarde tá bonita. Manda ver, produção. Opa, tá aqui pra você. Olha só, Agnaldo Silva quer revisitar um dos maiores sucessos da teledramaturgia. Olha, teledramaturgia. O autor revelou que pretende criar uma série mostrando a origem de Nazaré Tedesco. Opa, eu vou assistir, hein? E a história da vilã. Da vilã. Da Vila São Miguel. Opa! Da Vila São Miguel, que eu penso na vilã já, né? Já fiz na vilã na Nazaré Tedesco. Ó, o cenário marcante da novela Senhora do Destino. O projeto ainda está em desenvolvimento e não tem data de estreia definida. Ah, vamos esperar, vamos aguardar, né? Vou aguardar ansioso pra essa série legal, hein?

0: a série que vai revelar, né, a origem de Nazaré Tedesco. Opa, vai ser legal, hein? Fala também do Verdão, o Palmeiras será um importante desfalque para enfrentar o Coritiba pelo Campeonato Brasileiro. O atacante Vitor Roque não viajou com a delegação e segue em fase de transição física após cirurgia no tornozelo. A expectativa da comissão técnica é contar com camisa 9 no início de agosto. Falta pouco, pô, mês que vem. Logo, logo o Vitor Roque tá de volta no Verdão pra meter gol, hein? E não meta gol no Corinthians, só nos outros times. E vamos que vamos, mais uma alusão mais. Fala comigo.
1: Oi, Vini, boa tarde.
0: Boa tarde.
1: Você?
0: Tudo jóia?
1: Vini, manda uma música aí pra mim.
0: Qual sucesso?
1: O Molejo é Cilada.
0: Boa.
1: Me coloca nas promoções, se possível.
0: Pode deixar.
1: Obrigado, tá, Vini? Tudo bom pra você, um bom trabalho, sucesso, beijo.
0: Um beijo, sucesso pra você sempre também, meu amigo. Beijão, Clarice, ali do América. Mais uma alusão do Zap da Mais, quem tá comigo aqui no Zap, opa, e a Lívia. Ah, o alô da Lívia já mandei, né? Deixa eu rolar o Zap um pouquinho mais pra aqui. Oi, sou a Daniela do Cibratea 2, vim passar as férias na casa dos meus tios. Queria pedir uma música boa, Memória do Lô Santana, quero participar das promoções. Rapaz, o pessoal tá inspirado, hein? É aniversário do Lô Santana, não tô sabendo, não? É aniversário do Luan? Será que é? Rapaz, tanto de pedido do Lô Santana, pode pedir, viu? Canta muito. Um beijão, Dani, seja bem-vinda, minha amiga. Manda o nome dos titios pra mandar aquele beijão pra eles também. Aquele abração. Olá, Vini, tudo jóia? Me coloca no sorteio do voucher. Ah, da Lavô também, se puder, toca o Bruno Marrone. Coisa de pele. Ô, meu amigão, tá valendo o voucher da Lavô, a lavanderia roxinha mais amada do Brasil. Valeu, João Vitor. Aquele abraço especial pra você. Faltando 4 minutos para as 2 da tarde. Na sequência, Túnel do Tempo com Raul Seixas. Guilter!
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0: 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Voltamos já.
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2: Quem aí vai querer ser minha amiga aqui hoje, hein?

Rádio Mais, muito mais 12h18, curtiu o sucesso, Luan Santana, nigga. E deixa eu mandar um recado especial, aquele recado especial que você já sabe, né? Aquele jabá, e olha, é dica sensacional pra você, meu amigo, minha amiga. 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

0: 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Opa, meu amigo, alô, Genilton, fala comigo.
1: Alô, meu parceiro Vini, casquinha de bala, boa tarde, passando aqui para desejar aquela tarde mais na Rádio Mais, tá bom demais,
0: tá bom, estamos juntos, misturado. Tamo junto.
1: É o Genilton do restaurante, fala, é o que você me dá fome, marcando aquela presença. Ah, eu quero concorrer esses 100 reais aí também, hein? Opa! Quem sabe se eu não posso ganhar aquele carrinho lá, aquelas motinhas também, né?
0: Nossa,
1: o vale comprazinho que tá a partir de 60 reais já pode concorrer, né? Certo?
0: Ah, que legal isso,
1: então,
0: mesmo.
1: Então, eu ganhando esses 100 reais aí, quem sabe se eu não posso concorrer esse carrinho.
0: Imagina o combo.
1: Mandar um peãozinho de jet ski.
0: Ô, meu amigão, vamos de jet ski com esse cenzão voucher do supermercado site, tá concorrendo, meu amigão. Valeu, Genilton. Aquele abraço especial pra você, Genilton. Tamo junto sempre. Mais um alusão do Zap da Mais. Ah, quem mandou aqui? Boa tarde, Vini. O Vai Corinthians. Quando manda o Vai Corinthians, eu tenho que mandar. Tem que mandar um Vai Corinthians. Aquele abraço, Sérgio. Olha, dizem por aí que vai ter Brasileirão na Rádio Mais, viu? Vai ter Corinthians, Palmeiras, São Paulo. Olha o Tricolor. Olha só o jogão, hein? Vai ter Palmeiras, Santos, Corinthians, se Deus quiser, aqui na Rádio Mais de volta, hein? Brasileirão na Rádio Mais em breve. It's coming now. Como diz o pessoal lá da gringa, it's coming. Tá chegando. Quem tá chegando com a gente também é minha amiga Domingas. Oi. Boa tarde,
2: Vini, para você e para todos os ouvintes, para toda a sua família.
0: Muito obrigado.
2: Gostaria de escutar uma música do Gessé e participar das promoções.
0: Vou procurar um sucesso gospel para mandar para você, tá bom, minha amiga? Não garanto o Gessé, mas garanto um sucesso bem bonito. Um beijo, Domingas, aquele abraço para você, minha amiga. Mais uma alusão para Tabata. Boa tarde, Vini. É a Tabata da Vila São Paulo. Gostaria de oferecer uma música ao pessoal da Voz Contabilidade. Eita, tem que tomar água. Vixe, Maria. Uma música ao pessoal da Borges Contabilidade. Dizer que eles são maravilhosos. Pode ser um pagode, um cheiro, me põe nas promoções. Vocês são maravilhosos, sem dúvida nenhuma. 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Um beijão, tá, Maté? Tamo junto. Agora, na sequência, Gustavo Lima, Retrovisor.
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0: rádio, mais firme, Rodrigo Ignora. Passou também, Pichote nem de graça, agora 12h31, tá na mais, tá bom demais.
1: Ignora nós.
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0: bom demais!
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1: 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Rádio Mais, faltando 15 minutos para as 3 da tarde, mandando uma alusão e tendo notícia de quem vem do esporte do São Paulo, tricolor. Rafinha já pensa no futuro do São Paulo fora das quatro linhas. Agora, como executivo, o ex-lateral falou sobre a renovação de Calleri, reforços possíveis, saídas e também reconheceu o momento financeiro do clube, né? O tricolor, delicado. O momento tá delicado, viu, pro tricolor, né? Questão, né? Do dinheiro, da bufufa. Vixe, tá pouco dinheiro no São Paulo, hein? No Corinthians, então, vixe, Maria. Tá pouca grana, hein? Segue o jogo, hein? Olha só, mesmo assim ele garantiu confiança no planejamento para fortalecer o elenco na sequência da temporada. Tá confiante o Rafinha na equipe tricolor. E o Mengão, Vini? Depois de 53 dias longe do Brasileirão, o Flamengo volta com novidades. Arrascaeta está de volta após se recuperar de lesões. O Jorginho também retorna. E a diretoria segue no mercado em busca de reforços. O rubro-negro encara a Chapecoense, querendo manter a boa campanha e seguir na briga pela liderança do Brasileirão. Será que ganha? Quem será que vai ser campeão brasileiro? Vai ser o Palmeiras ou vai ser o Mengão? Quem será que leva o caneco do Brasileirão? E o Corinthians, vindo o Coringão, teve um susto no treino. O volante Ranieri ficou fora da atividade após prender o pé no novo gramado da Neoquímica Arena, cair e ralar o joelho. A expectativa é de que ele seja reavaliado, mas tenha condições de enfrentar o Remo pelo Campeonato Brasileiro. Ê, Ranieri, mas como que pode? Mas que belo trupecão, hein, rapaz? Pro cara machucar ali, prender o pé no gramado, ainda cair e ralar o joelho. Pro cara, rapaz do céu, como que pode? Pra ficar fora do jogo? Rapaz, que trupecão feio, hein? Melhoras aí o jogador do Corinthians, Ranieri. E manda um alusão, Vini, manda um alusão pra ele. Alô, Vanderlei, fala comigo.
2: Boa tarde, Vini, ouvinte da Mais FM. Sou Vanderlei Vieira, do Belas Artes. Uma excelente tarde, quarta-feira, pra todos os ouvintes. Quartou. Da Mais, pra minha esposa Lucimara.
1: Oi, Lu, mandou um áudio
2: o
1: também, Alô.
2: Pro Daniel, pro Japa, pro Nelsinho, pro Douglas, pro Zóio de Gato. E é isso aí, de todos os ouvintes aí, um excelente quarta-feira, é isso aí, bora trabalhar, um excelente programa, Vini.
1: Obrigado,
2: e
1: meu amigão.
2: Raça Negra pra nós ouvir aí, meu amigo. Tá na mais, tá bom demais, fica com Deus.
1: Amigo, meu amigão, aos 40 segundos do segundo tempo, será que dá tempo de tocar uma Raça Negra? Valeu, Vanderlei, aquele abraço. Mais uma alusão pra Evelina, boa tarde, minha amiga.
3: Boa tarde, Vini, aqui é Evelina do Jardim Oasis, gostaria de ouvir qualquer música aí. Para oferecer para vocês aí da rádio. Obrigado. E para todos que estão me ouvindo. Eu gostaria de passar, de participar de todas as promoções.
1: Tá na lista.
3: Minha rádio é Mais FM.
1: É muito mais.
3: Minha rádio é Mais FM. Aqui é Belina do Jardim Oasis.
1: É só alegria, minha amiga. Que saudade que eu tava do seu áudio, Evelina. Um beijão pra você, rapaz. Eu amo a alegria da Evelina. Um beijo, Evelina. Que você continue assim, sempre alegre pra cima. Um beijão no seu coração. Ótima quarta-feira. Também aqui tá mandando um alusão. Opa! Queria mandar um abraço pra meu tio Gilberto e minha tia Fátima. E a minha amiga Daniela. Oi, Dani, um beijo. Um beijão pra vocês, viu? Um beijão pro seu titio, pra sua titia. Alô, Gilberto. Alô, Fátima. Um beijo. Aquele abraço, pessoal, do Cibratel 2. Mais anos, um zap da mais. Alô, alô.
4: Boa tarde, meu amigo Billy, grande corintiano.
1: É Corinthians, sempre.
4: Hoje eu vou mandar um grande abraço para minha amiga Sandra.
1: Alô, Sandrinha.
4: Do Savoy. Para Karina do Cibratel.
1: A Karina também.
4: Para Rosana do
1: Oi, Rosana.
4: Para Lígia e a Valéria da Frente do Crio. Para Andréia do Pantanal. E para todos os ouvintes da Rádio Mais.
1: Aí sim.
4: Quem fala aqui é o Paulão do Belas Artes. Toca pra nós aí o Pabro. Minha é rádio
1: Pabro
4: é
1: do
4: mais,
1: Rocha.
4: Mais. E vai, Corinthians. Tamo junto, Bilê.
1: Um abraço.

0: Lá demais, faltando 4 minutos para as 3 da tarde. Curtiu o sucesso? Grupo Chocolate, Tamo no Pagode. Alô, Virgínia! Alô, para você que tá no Zap, tá mais, tá bombando, coisa boa! Ah, agora tem o sorteio, mas antes tem aquela ilusão especial para você, meu amigo e minha amiga. Alô, boa tarde, Vini. Dá tempo de entrar no sorteio? Claro, meu amigo, um beijo. Alô, Fabiana. A Fabiana é do Suarão. Aquele beijão pra você, Fabi. Tudo de bom sempre nessa quarta-feira. Quartão da Rádio Mais. Boa tarde, Vini. Abençoada tarde pra todos. Toca pra nós, Vitor Hugo, Diego Vitor Hugo, os Tubarões. Ô, minha amiga, eu vou ficar devendo, hein? Um beijo, Alice, ali do Belas Artes. Ótima quarta-feira também pro meu amigão Wagner. Beleza, meu amigão Vini. Um final de tarde abençoado pra todos nós. Toca uma música Menos e Mais. Põe nas promoções. Sorteios do rádio, mas sempre o mais forte abraço, Vagnão, ali do Morama, aquele abraço, meu amigão, tamo junto, hein? Sempre é nóis. Oi, Lu, tudo bom?
1: Boa tarde, Vini, seu lindo.
0: Ô, oh, você que é linda.
1: A toda a equipe da Rádio Mais, a todos os ouvintes, uma ótima abençoada tarde de quarta-feira.
0: Quartou.
1: Meu beijão pro meu esposo Vanderlei.
0: Alô, Vanderlei.
1: E quero
0: trabalhando
1: a esse voucher do supermercado Saito.
0: Maravilha.
1: Me põe aí, Vini.
0: Claro.
1: Valeu, beijos, beijos.
0: Beijos, beijos, minha amiga, amanhã tem o sorteio, hein? Supermercado Saito. 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E agora tem sorteio, opa, tem! Tem sorteio pra você, meu amigo e minha amiga, tá mandando uma alusão especial no Zap da Mais, opa, é agora, hein? Valendo voucher, lavagem e secagem de roupas, da Lavô, a roxinha mais amada do Brasil! Quem vai lavar e secar roupa é com tranquilidade... Com muita... 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Produtos maravilhosos na Lavô. É ele, meu amigo Marino da CESP. Alô, Marino! Alô, Marino! 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Aquele abraço, Marino. Tamo junto. E agora quem chega de ouro na sequência já, que não enrola, não. Aquela hora. Pegou a padaria da pastelaria. Parabéns pra ela. Alô, Joana do Corumbá. Parabéns, Joana. Final do telefone da Joana. 6552 ganhou, levou pra casa a queixinha de ouro pra retirada quando, Vini? Na quinta-feira. Alô, Joana do Corumbá. Parabéns pra você, minha amiga. E na sequência tem mais sorteio pra você. Tem Dogon Lanches, tem coisa boa demais. Alô, alô, Kaique Pereira. Tudo bom, meu amigo?
2: Ô, Vini,
0: tudo certo
2: boa
0: por aí?
2: Tarde, boa tarde. Chegando quarta-feira. Sol bacana aí, dia bacana aí pra galera que já tá trabalhando. E eu que vou começar agora, né, Vini? Já tomei minha dose diária aí de sol de 15 a 20
0: minutos. Ah, o solzinho muito bom, tá bom, mim,
2: tá,
0: né?
2: Tá gostoso, tá gostoso.
0: Tá bom, só
2: quarta-feira, dia 22, por aqui já, até às 5 da tarde com a edição Balança Litoral e, claro, sorteio aí pra galera logo mais no final da tarde aí, viu, Vini? Parabéns aí pelo programa, daqui a pouquinho tamo por aí, viu?
0: Obrigado, Kaique, tamo junto, ótima quarta-feira pra você, bom programa, programação fantástica aqui na Rádio Mais, tem flashback, sertanejo, pagode, manda ver no Zap da Mais Celebrado. Ficando por aqui, na sequência, Kaique Pereira com Balança Litoral. Um beijo, valeu, fui!

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5: Tá bom demais, tá bom demais. Chegando por aqui nos estúdios, Mais FM, a sua queridinha por aqui, o amigão que vos fala, Kaique Pereira, iniciando em meio de tarde de quarta-feira, dia 22 de julho. Sol, eu gosto do sol. Parabéns você aniversariante na data de hoje. Ah, saúde e prosperidade. E um pouquinho de dinheiro também vai, faz bem, né, Kaique? Faz bem, o dinheiro ajuda. Ah, tá aí. Boa tarde pra você, meu querido. Você que vai me acompanhar a partir de agora. Você no trabalho, em casa, no lazer, nas estradas, no aplicativo. Qualquer que seja a sua plataforma aí e está acompanhando a Mais FM, a programação. Obrigado pelo carinho, viu? Manda aquele áudio, grava aquele áudio bem bacana. Kaique, quarto, hein? Quarta-feira de sol, por aqui tô no trabalho. Você, qualquer que seja aí a sua área de trabalho, bom trabalho, saúde e energia para você aí terminar aquele finalzinho de tarde com alegria, com saúde. Chegar em casa aí, vai descansar, tomar aquele cafezinho, família lá esperando, a esposa com aquele jantar aí delicioso, aquele cafezinho, né? Então tá aí, a partir de agora você também pode mandar uma mensagem de texto aí, concorrendo a um dogão mais refrigerante, até às 5 da tarde com a edição Balança Litoral de hoje. Já agradeço o carinho e a sua audiência qualificada. Viu? Estiver aí com ele, Vini, o Alô Mais FM, e a partir de agora entra no seu rádio edição Balança Litoral. Começando muito bem aqui com Unbeliever EMF para balançar tudo por aí. Amigo taxista, Zé Neto e Cristiano chega por aqui. É os taxistas, homenagear os taxistas, tá bom? Meu amigo Fred e companhia, os Barões da Pisadinha chega na sequência com a Relação Maluca. E aí você vai escolher a sua e mandar pra gente aí, tá bom? Uma ótima tarde, Balança Litoral chegando por aqui. 3:11.

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0: Ah, eu tô de volta aqui com sucesso, passou por aqui, só sucesso, hein? O Balanço Litoral começando muito bem aí, essa tarde aí, 3h20. Ah, tá aí, a galera conferiu aqui os sucessos absolutos, os Barões da Pisadinha Relação Maluca, amigo taxista Zé Neto e Cristiano, pra galera aí do transporte alternativo aí, Unbelieve. Aí com EF aí pra galera conferir o comecinho de tarde aí pra balançar tudo. Quem gosta é meu amigo Valdemir Santana, a namorada dele também que tá lá na Zona Leste, Diogo. Ah, obrigado, viu, gente? Mas é o seguinte, você quer participar e ganhar aí o dogão mais refrigerante? Então faz o seguinte, manda mensagem de texto, grava aquele áudio pra mim aí, ouvir, colocar aí, compartilhar o seu áudio com os nossos ouvintes. A nossa família Mais FM trazendo a melhor música para você. Claro, a sua participação é primordial aqui. O ouvinte é número 1, nota 10 sempre aí. Ah, e a gente tem um carinho enorme em atender você, viu? 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Para você que mora nas cidades do Litoral Sul, Peruíbe, Itanhaém, Mongaguá e Praia Grande. No interior de São Paulo, estado de São Paulo, em Indaiatuba, tá a Camila, a Lena e o Alemão por lá atendendo a galera aí. Um abraço aí pra família, viu? Faz tempo que vocês não vêm pra cá pro litoral, viu? A Camila, vocês têm saudade da praia. Ah, e também em Minas Gerais, Araçuaí, Montes Claros, tá o Doca, o Bida e o Wilson, a Rose, o Juninho, o pessoal todo aí trabalhando. Lá em Araçuaí tem a pizzaria Dogão e tem também o Dogão Lanche. O Wilson tá com duas unidades lá. E o Bida com uma unidade lá em Montes Claros. Ah, e aquele queijinho? Olha, eu não sou muito fã de queijo, mas um queijo meia cura com uma goiabada eu não resisto. Não dá, não dá. É o famoso Romeu e Julieta. Depois de um almoço, uma sobremesinha. Ai, como eu amo. Essa sobremesa aí, viu? Né, Wilson? O Wilson sempre manda um mimo aí pra mim do lá de Minas. Sai direto do forno. Ah, um abraço aí aos mineiros acompanhando a gente pelo aplicativo, viu? Mas os mineiros não tem só o queijo de bom, não. Tem uma comida até, são solícitos. Tem uma variedade de comidas deliciosas aí, viu? Kaique, vamos fazer o seguinte, atendendo essa galera que já tá mandando aquele áudio pra gente, a mensagem de texto, tá concorrendo aí ao Dogão. Deixa eu mandar um abraço também pra galera aí da Panificadora e Mercearia Lanchonete Manuela. Meu amigo Igor, tá ficando bonito aí, hein? 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Ah, então vamos fazer o seguinte, Kaique, vamos falar com essa galera aí, deixa eu ver com quem que eu já vou começar falando aqui, o nosso meio de tarde, tem uma galera que já mandou áudio aqui, já tem bastante áudio aqui, né, Kaique, vamos atender essa galera, vamos. Jennifer, tudo bem? A Jennifer fala do Belas Artes. Kaique, eu gostaria de participar da programação, do sorteio, tá concorrendo, viu? Fabiana do Anchieta, tudo bem, Fabiana? Fala com a gente aí.
1: Oi, Kaique, manda bem? Beijo pro Araponga.
0: Ô, Araponga. Beijo. Tá, essa foto que você mandou dele aqui?
1: É. Que música você quer, Roberto Carlos? Fala, Kaique, eu quero uma música. George Michael.
0: Araponga.
1: É chique, Kaique. Ainda é outra coisa, né?
0: Ó, pela foto que você mandou dele, acho que ele acabou de almoçar um prato delicioso e tá com cara de sono, viu, Araponga? É, comida boa dá sono. Isso é infalível, viu? Viviane do Tropical, tudo bem? Boa tarde, Viviane.
2: Oi, Kaique, boa tarde. É Viviane do Tropical, passando pra desejar uma ótima tarde a vocês aí da rádio, a todos
0: obrigado.
2: Os ouvintes, tá?
0: Obrigado.
2: E que tarde maravilhosa, né?
0: Tá
2: deu um
0: linda.
2: Vento,
0: pois
2: desde ontem tá um ventinho, achei que ia vir chuva, mas graças a Deus até agora não, né?
0: Pois é.
2: Então tá bom.
0: Espero
2: fiquem
0: que
2: com Deus
0: assim,
2: me coloca nos sorteios, tá, Kaique?
0: Obrigado.
2: Beijos.
0: Tá concorrendo. Obrigado aí pela sua participação, o áudio aí, compartilhando com a gente, viu? Vendo, boa sorte. É, mas segundo, eu espero que o tempo continue assim. Esse tempo tá bom, tá gostoso, dá pra sair, pra quem gosta de uma praia, vai dar um pulinho lá, uns mergulhos aqui, outro ali. Mas segundo o Elon Musk, olha, eu tava vendo uma matéria aí, diz que é pra gente se preparar, o ser humano pra amanhã, que será que esse cara tá, né, querendo nos alertar? O Elon Musk sempre vem com umas inovações aí, planetárias, com satélites, aquelas coisas todas. Eu não cheguei a ver toda a matéria, só vi só o título. Os humanos têm que se preparar pro dia de amanhã. Dá um Google aí,

0: você vai ver. Lia do Vergara, tudo bem? Ah, Lia, manda um alô pra gente aí.
1: Oi, Kaique, boa tarde.
0: Boa tarde, como é que você tá?
1: Tudo bem com você?
0: Graças a
1: Deus. Ontem eu não sei se foi eu que enganei, ou você saiu mais cedo, ainda fiquei preocupado.
0: Não, realmente, ontem eu não vim, eu fui com a esposa aí no médico, mas
1: preocupado, falei, será que aconteceu alguma coisa, meu Deus? Que na 4h30, tem a impressão que eu não tava escutando você falando. Aí eu fiquei preocupada, mas se você tá aí é que não aconteceu nada de errado.
0: Não, graças a Deus.
1: Tá bom? Graças a Deus.
0: Não, rotina.
1: Um abraço pra você, e amanhã eu quero ganhar aquele sacolão do site, tá bom?
0: Bacana.
1: Eu nunca pedi pra ganhar, porque não precisa pedir, você sabe, né, que o nome da gente vai automaticamente pra lá.
0: É a sorte.
1: Se eu ganhar, quem sabe? Deus ajuda aqui. Que é o que eu mais como aqui, é verdura. Chuchu, tem um monte de chuchu aí. Eu falei pra você aquele dia, tá cheio de chuchu agora. Tá bom?
0: Olha aí.
1: Se quiser, só você dá um. Você pega o nome de alguém aí, liga. Se você não souber. O nome de alguém, não. O nome meu, do Carlinhos. O Carlos não gosta de. Ele escuta, mas não gosta de estar falando essas coisas, não.
0: É,
1: aí você avisa o dia que você vem, beleza. Aí a gente explica pra você direitinho onde é.
0: Beleza.
1: Que é aqui na perimetral, não é lá pro fundão da 45, não.
0: Ah,
1: tá bom?
0: Beleza.
1: Agradeço. Aí tá nas suas mãos, tá bom? Que bom que você tá bem.
0: Ah, uma saladinha de chuchu com uma carninha, nossa, deliciosa, viu? Você agradeço. Eu vou. A hora que tiver um tempinho, eu dou uma esticada até aí, tá bom? Obrigado, viu, Lia? Pelo carinho, pego o seu contato aqui e aviso, tá? Isa do Guaraú, tudo bem? Boa tarde, Kaique. Bom estar com você nesta tarde. Se puder, toca uma música aí do Grupo Molejo. Claro, Isa, é um prazer enorme atender você. Beijos carinhosos aí pra você, viu? E obrigado pela atenção, Kaique. Um abraço a você, eu que agradeço o carinho de vocês. Dito isso, então, vamos tocar aqui o sucesso. Fernando de Sorocaba vai aí pra Lia do Vergara, o maridão Carlos, que é tímido pra falar, mas quando ele tá sozinho fala que é uma benção, principalmente na obra. Um abraço pro Carlão, o filho também. E Yasmin Santos chega por aqui na sequência com 200 anos. Você tá na mais, tá bom demais. É só você ligar e participar, pedir a tua música predileta e a gente vai tocar aqui com o maior carinho, tá bom? Beijos aí pra essa galera toda. Ah, que saudade, hein?

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0: o seu lugar, 3h40, boa tarde. Que tarde linda, maravilhosa, ensolarada. Dona de casa gosta, né? Dona de casa aí tem os afazeres do lar, vai lavar aquela roupinha, pôr no sol. Às vezes tem a máquina lave e seca, mas com o preço da energia. Kaique, eu vou usar a luz natural, o sol tá aí, de graça. Que Deus nos abençoe com esse sol. O sol, às vezes tem a máquina lave e seca, mas com o preço da energia. Kaique, eu vou usar a luz natural, o sol tá aí, de graça. Que Deus nos abençoe com esse sol. Você vai usar uma máquina de lavar hoje, com certeza o custo aí vai ser um pouquinho alto. A lave e seca, a energia sobe, nada desce, só sobe. Tá parecendo foguete aqui no país, né? Os preços só sobem. Impostos só sobem. E espero que esse foguete no futuro tenha ré. Ele suba e desça com todos os juros e correção monetária. Ai, meu Deus do céu, a gente não sabe nem o que falar aqui, viu? Juros em cima de juros, preços em cima de preços, produtos aí. E a gente, quando encontra uma oferta, tem que já se precaver. É, vai abastecer aí a sua despensa, comprar o que dá para comprar, porque não é só a compra de casa, né, para manter a família, quem tem crianças em casa principalmente, tem que correr atrás das promoções. E aquelas promoções que dá para manter o mês, e olha lá, né, tem que correr atrás, chega final de mês, começa a faltar, as crianças, você sabe, criança que come, né, uma benção, as escolas ajudam na merenda, mas não é aquela merenda que a criança chega em casa e fala, mãe, eu não quero comida. Eu vejo a maioria das crianças chegando, eu quero comida, eu quero lanchar. É, tem criança que come até duas vezes. Bom, mas enfim, vamos torcer para que a economia, né, chegue num ponto que a gente não sofra tanto. Nós estamos sofrendo com combustível que não baixa, com carne que nada, tudo em cima. Não dá nem para falar que são muitos itens que você entra no mercado com 300 reais, você vai ver que você sai com duas sacolinhas e olha lá. Eu tô te falando, se você pegar uma ou duas misturas, as demais coisas aí, antigamente 300 reais você saia com meio carrinho de compras e ainda dava para abastecer, ir numa praia. Bons tempos esse. Bons tempos, né, Kaique? Ô, saudade. Mas tenha fé. Juros vai baixar, esse foguete com esse absurdo de preços aí vai chegar lá em cima, vai perder a força e vai descer aí. Tô torcendo aqui. 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Eu vou atender aqui a galera João Vitor do Guapiranga. Ô, João Vitor, você não mandou mais um áudio, tá meio com a voz meia, né? Deve estar meio gripadinho, sei lá, né? Essa mudança de tempo. Eu vou tocar e pedir o Kaique, boa tarde. Boa tarde, Kaique Pereira, bom fim de tarde pra todos nós. Se puder tocar o sucesso aí da Spice Girls, Wanna Be, pra toda a galera. Tá concorrendo a promoção, viu, João Vitor? Carla do Umuarama, daí, tudo bem, Carla? Fala com a gente aí, manda aquele alô pra gente aí. Tudo bem? Tá em casa, trabalhando, já melhorou.
1: Boa tarde, Kaique. Boa tarde a todos os ouvintes da Rádio Mais. Aqui é Carlos do Bazar, Carlos Feliz do Morama. Carlinhos tá na correria, mas sempre escutando a Rádio Mais. Queria participar do sorteio, Kaique. Eu ganhei esse vale comprar aí do site, hein? Coloca no sorteio.
0: Beleza.
1: Queria pedir um pagodinho.
0: Vamos tocar sim. Ah, é o

0: vale o voucher de R$100 aí, do site na quinta-feira, viu? Você vai concorrer amanhã um voucher no valor de R$100 em compras lá do supermercado Saito da Boca da Barra. Tá aí, boa sorte pra galera que tá participando aí, viu? Não fique de fora dessa, é só você mandar mensagem, texto e áudio, você vai concorrer aí. Tem mais participação aqui, Kaique? Tem a Elaine do Carmo concorrendo aí, o Dogão. Boa tarde, eu quero participar da promoção, mas a FM tá concorrendo. Elaine, obrigado pelo carinho. A Evelyn, também do Corumbá, boa tarde, tá concorrendo, viu? A Arley, do bairro Umuarama, também concorrendo ao Dogão. O Raimundo. Ô, Raimundo, tudo bem? Boa tarde, meu querido. Fala com a gente aí.
1: Boa tarde, Kaique. Opa. Estamos aqui ligados na Mais. Estamos juntos, curtindo a Mais.
0: Que bacana, hein? Obrigado.
1: Kaique, oi. Toca uma música aí de... Acho que é João Mineiro e Marciano.
0: Nesse horário não entra essa música no meu horário, na grade, viu? Modas, raízes e moda de viola. Geralmente entra das 5 às 8, das 19 às 20, mas eu vou procurar um sertanejão bem bacana pra você aí, viu, Raimundo?
1: Chico Mineiro.
0: Ah, é isso aí mesmo. Então tá aí. Arnaldo Carvalho, fala com a gente aí.
2: Boa tarde, Kaique Ferreira, tudo bom?
0: Tudo bem.
2: É o Arnaldo Carvalho, tô aqui na P fazendo a paz, mexendo com algumas coisinhas, com algumas plantações, e ouvindo a programação desde de manhã. Eu passando para ver já boa tarde para você, para todos os ouvintes, uma tarde especial para minha esposa Juraci, meu filho corintiano Júnior, para minha filha Gisele, Patrícia, Alessandra, Liliana, e para todo o pessoal aqui do Jardim Rita Graciosa. Um abraço, Kaique, foi na promoção aí.
0: Valeu, Arnaldo. Obrigado pelo carinho. Um abraço na família aí, aquele abraço coletivo para toda a família aí, tá bom? Deixa eu falar aqui com a Zefa.
3: Oi, Kaique, tudo boa bem? Tarde, tudo bem com você?
0: Tudo lindo.
3: Que Deus abençoe essa tarde linda, maravilhosa,
0: amém,
3: né?
0: Amém, amém.
3: Saúde, paz. Né? Que a gente tem de pedir para nós só saúde e paz, né?
0: Verdade.
3: Família. Que Deus te abençoe, você e sua família.
0: Amém. Obrigado, viu,
3: tá
0: Zé?
3: Tá bom? Um beijão. Que tenha um final de tarde abençoado e iluminado.
0: Amém. Para todos nós.
3: E quero participar das promoções. Quero ganhar esse dogão, Kaique.
0: Vamos
3: uma música boa aí para mim, um Fresh Black, daqueles que você toca. Aqueles então... bem antigos.
0: Já vou
3: adoro
0: mandar,
3: essas
0: então,
3: músicas antigas, tá bom?
0: Beleza, vamos tocar sim.
3: Que Deus ilumine. Final amém. De tarde iluminado. Amém. Gratidão por mais um dia, né?
0: Amém.
3: Que Deus glória abençoe, Kaique.
0: Você
3: fica
0: também
3: com Deus.
0: Obrigado.
3: Mais, sempre mais.
0: Valeu, Zefa, tá aí. Obrigado pelo carinho. Sucesso vai rolar por aqui com a Spice Girls, a Ana Bia e a indicação do João Vitor. Molejo, expectativa aí com Tiaguinho, tá? Expectativa, realidade. Molejo de Tiaguinho, a Isa do Guaraú. Também vai rolar por aqui. Sucesso com Murilo Ruf e Gustavo Mioto. Deixa eu mandar um alô especial aí pro meu amigo ao Raimundo, que tá curtindo a nossa programação. Tá aí, tá na mais. Ao sucesso aí, as meninas apimentadas.

0: sucesso na programação. Boa tarde. Tô aí pras quatro, passou por aqui, sucesso aí Simone Mendes, direitos iguais, por aqui na programação. Deixa eu mandar um alô especial aí pro meu amigo Tartaruga. Como é que você tá, Tartaruga? Melhorou? A Angélica precisa aí te visitar aí, fazer uma sopinha aí, porque tá aí machucado, né? Enfim, mas a Angélica, Angélica, o Tartaruga precisa de você lá, viu? Precisa dar uma ajudinha lá. Ele tá com o maxilar machucado e você precisa fazer lá uma sopinha, ele não tá podendo nada sólido, só bebida líquida aí, você precisa fazer uma saladinha lá, um suco, uma coisa lá, dá uma assistência pra ele lá, tá bom? Passei lá, vi ele ontem, não tava legal, mandou um abraço pra você, viu? E também mandando um alô especial aí pros meninos da oficina mecânica aí, do Jesus aí, a esposa, todos os pessoal trabalhando aí, valeu Jesus, um abraço meu querido. Jesus, a esposa também curtindo aí a programação, é alto e bom som, pessoal na funilaria e pintura do Jesus na Avenida Cabuçu, em frente ao depósito de gás. Tá mandando um alô especial pra toda essa galera aí, viu? Melhoras, viu, Tartaruga? Espero que a Angélica compareça aí pra dar uma ajudinha. A gente que tá aí machucado precisa de alguém pra cuidar, né? Fazer uma comidinha mais com uma proteína, já que ele não tá podendo comer um bife, né? Grelhado, alguma coisa. Então faz aí uma vitamina bem forte aí, bem incorporada aí pro meu amigo Tartaruga, pra ele se recuperar, viu? Volto depois do intervalo por aqui na programação. Boa tarde. 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

0: tarde, você ligadinho aí na queridinha de todas as horas aí no aplicativo, no seu dial, enfim, qualquer que seja a plataforma digital acompanhando a gente. Deixa eu mandar o meu abraço carinhoso pra você, tá concorrendo aí ao Dogão mais refrigerante, final de tarde pra você. Deixa eu atender essa galera aí, né, Kaique, mandar aquele alô especial, mas porém, deixa eu falar pra você da DS Cell, viu? 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Sempre aí o pessoal elogiando o trabalho dos meninos, né? Vamos falar aqui com quem, Kaique? Vamos falar com o Nelson da Praia do Sonho. Queridíssimo aí, tudo bem, Nelson?
1: Boa tarde, meu amigo Kaique. Boa tarde.
0: Boa tarde.
1: Quarta-feira, meio de semana já, né? Semana corrida.
0: Corrida.
1: Passamos as gentilhas da tarde abençoada a você, meu amigo. Muita paz, muita luz, muita energia, muita saúde.
0: Idem.
1: A todos os ouvintes da rádio, mais um grande e caloroso abraço aos meus amigos da lanchonete do Chico, um grande caloroso abraço e me coloca em todas as promoções, é Nelson da Praia do Sonho.
0: Aê, mandou bem, Nelson, obrigado pelo carinho. A Sandra do Corumbá também participando, boa tarde, Kaique, tudo bem? Eu sou a Sandra, tu tá concorrendo, viu, Sandra? Vanderlei, deixa eu falar com o Vanderlei aqui, tudo bem?
2: Boa querido? Tarde, Kaique, ouvinte da Mais FM, sou Vanderlei Vieira do Belas Artes, quer desejar uma excelente tarde de quarta-feira para todos os ouvintes da Mais, pra minha esposa Lucimara, pro Daniel, pro Douglas, pro Zói de Gato, pro Japa do Centro, Nelson, pra todos vocês, sua família,
0: obrigado.
2: Uma excelente tarde de quarta-feira, e é isso aí, meu amigo.
0: Valeu.
2: Graças a Deus. Só ventou, mas não choveu. É isso aí, dá pra trabalhar tranquilo ouvindo a Mais FM. Põe um flashback aí pra nós, Kaique.
0: Opa!
2: Fica com Deus, excelente trabalho, um ótimo programa.
0: Obrigado.
2: Tá na Mais, tá bom demais.
0: Bom trabalho pra você aí e a família, tá bom? Um abraço carinhoso aí, viu? Realmente, chuva e vento pra quem trabalha na área externa, principalmente que mexe com construção civil, assusta, né? Deixa eu falar aqui com a Geni. Boa tarde, tudo bem, Geni?
3: Oi, Kaique, boa tarde.
0: Tudo bem? Boa tarde.
3: É a Geni do Jardim Corumbá.
0: Ah,
3: faz tempo que eu não falo com vocês, andei dodói.
0: Deu uma sumida, mas melhorou, né? Graças a Deus.
3: Bateu a saudade.
0: Ah,
3: agora eu vi na minha amiga Lia ligando.

0: Para você ir lá pegar uns chuchus.
1: É
0: Quando
1: verdade.
0: for pegar, me convida para essa saladinha, hein?
1: Ah, legal.
0: Toca a próxima música para mim.
1: É.
0: Me põe nas
1: Tá
0: promoções.
1: concorrendo.
0: Ofereça essa tarde de bênção para vocês, todos da rádio.
1: Amém. Obrigado pra
0: Para
1: você
0: minha
1: também.
0: amiga Lia, meu amigo Carlão, que é tímido, mas é chato pra caramba, palmeirense. E uma boa
1: Ah,
0: tarde para vocês.
1: obrigado, viu? Ele
0: Eu
1: tá
0: sou
1: ouvindo lá.
0: mais
1: Ele
0: FM.
1: tá ouvindo lá, hein? Ele é palmeirense. Carlão, ele fala, hein? Deixa eu falar com quem aqui, deixa eu ver. Alô, boa tarde.
2: Oi, Kaique.
1: Oi.
2: Aqui é a Thalita, filha
1: Oi,
2: do
1: Thalita.
2: Borracha.
1: Tudo bem, Thalita? É a primeira
2: Eu
1: vez.
2: queria participar também desse prêmio.
1: Ah,
2: Se
1: bacana.
2: você pode me colocar. Se você pode me colocar, que eu também quero participar.
1: Ah, tá concorrendo já, viu?
2: A nossa rádio é mais.
1: Aê,
2: Um beijo,
1: Thalita.
2: tchau.
1: Valeu, tá concorrendo aí, viu? Obrigado pelo carinho e a sua participação. Tá na mais, tá bom demais por aqui, Zé Vaqueiro, Léo Foguete, qualidade de vida. Aê, Carlão, pra toda a galera curtindo a nossa programação. Deixa eu mandar também um alô especialmente aí pra. Ah, deixa eu ver aqui quem participou também aí, a Geni, obrigado pelo carinho, as suas palavras aí. A Carla do Moarama também pediu o pagode. Aí a gente vai tocar Sem Compromisso aí, Felicidade Escondida. Na sequência tem No Dia em que Saí de Casa com Zezé de Camargo e Luciana, indicação do Raimundo. Um abraço aí, viu, Raimundo? Tá trabalhando muito aí, hein? A número 1 do seu rádio trazendo a melhor programação pra você. Balança Litoral, mais FM
3: Bora,
1: você.
3: Zé.

0: sucesso aí no dia em que saí de casa. São exatamente 4h22, Chitãozinho Chororó. Quem é que não lembra dessa música aí, hein? Opa! Sucesso de Camargo e Luciano Kaique, tá aí, olha. Chitãozinho Chororó, quem pediu foi o Paulão. Vou tocar daqui a pouquinho, hein?
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13: É hora de volta, são exatamente 4h29. Deixa eu dar uma acelerada aqui, atender essa galera que tá participando. Obrigado pelo carinho, audiência qualificada. Tem um lanche dogão aí, mais um refrigerante daqui a pouquinho, pra você saborear no final de tarde. Ah, ô Fran, você ganhou o seu lanche da segunda-feira, não mandou os dados, a loja me ligou pedindo os dados aí, eu conferi, viu? Só tinha que mandar o CPF. Geralmente o ganhador tem que enviar nome completo, CPF, pra validar o prêmio, senão não recebe, hein? Tá na mais, tá bom demais, vamos falar com essa galera aqui, Kaique, que tá ligando e participando, tem áudio aí da galera, tem mensagem aí, mandar um alô especial pra você que tá aí trabalhando, o pessoal já tá falando, Kaique, vem chuva por aí, vixe, vem chuva, Fabiana, daqui a pouco eu vou tocar o sucesso, tá bom? Fabiana que pediu aí pro Araponga, a galera que tá curtindo a programação, o sucesso do Roberto Carlos, a gente vai tocar, eu tava falando com meu amigo aí, tem um áudio aqui do Paulão, tava falando com ele, falou, confundiu a cabeça do Kaique, Chitãozinho, Chororó, o Zé de Camargo Luciano, tocou, ele vai querer ouvir Chitãozinho Chororó, se der, né, Paulão? Vamos espremer aqui, viu, Paulão? Paulão tá aí na sintonia, o hall de amizade dele é muito grande, viu? Cada dia mais amigos nessa lista aí, VIP dele. Tudo bem, Paulão?
14: Boa tarde, meu amigo Kaique Pereira, homem do passinho. Kaique Pereira,
13: oi.
14: Hoje eu vou mandar um abraço aí para os meus amigos, oferecer umas amigas aí, umas músicas aí para o meu amigo Paulo da Marisa, para o Mané do Savoy, o Mané do Guaraú, o Fabício, para o Dudu Guaraú e para a minha amiga Lígia e a Valéria da Frente do Crio e para todos os ouvintes da Rádio Mais. Toca para nós aí, quem fala aqui é o Paulão do Belas Artes. Toca para nós aí o Chitãozinho Chororó. Minha rádio é mais. E vai, Corinthians, tamo junto.
13: Valeu, eu tava falando com ele, falei o nome lá da música. Bom, vou tocar sim, vou dar uma espremida aqui, tá bom? A Sandra do Savoy participando, agradecendo o carinho. Obrigado, Kaique, e aí se der o pagodinho, beleza? Pra todos os ouvintes da rádio, ofereça aí pros meus filhos Paloma e Luiz Henrique. Eu vou tocar um sucesso do... vou tocar um pagode aqui, tá bom? Vou procurar aqui no playlist, ver se dá tempo, tá bom? Sandra do Savoy. Bom, obrigada, Joana, também participando. Deixa eu ver. Joana, tudo bem? Boa tarde.
15: Oi, boa tarde. Fiquei feliz que eu ganhei o sorteio.
13: Ah,
15: sim. Eu sou monitora da Mãe Escolar. Eu vou pedir, tô ligado na rádio o dia todo.
13: Eita.
15: Eu quero aproveitar e pedir uma música. Vou pedir uma música, qualquer uma aí do Matheus e Cauã. Vocês tocam pra mim agora à tarde? Obrigada, agora viu? Aí.
13: Imagina, ela ganhou.
15: Já tô gostando, participar dos sorteios. Eu tô ligada todo dia na rádio, viu?
13: Ah, que bom. Seja bem-vindo. Ah, ela ganhou a quentinha. Parabéns, viu? Parabéns. Vamos, ela agora quer tá torcendo aí pra ganhar. Ah... o Dogão. Vamos torcer aí, né? Às vezes dá sorte, viu? Viviane do Coronel também participando. Obrigado, boa tarde, tudo bem? Obrigado, igualmente, viu? Viviane do Coronel, Wagner Mena, Kaique. Boa tarde, meu querido. Se der com sucesso aí, você escolhe no final de tarde uma música bacana aí, tá bom? Obrigado, tá concorrendo aos prêmios aí, viu? Wagner Mena, tá aí. Deixa eu ver aqui, a Dalva também tá participando. Tudo bem, Dalva?
16: Oi, Kaique, boa tarde, tudo bem?
13: Tudo bem, tudo jóia.
16: É, não sei se ainda vai dar tempo, né? Mas eu quero que você me coloque aí no sorteio.
13: É, a música tá bom? Vai dar certo.
16: Um abraço, fica com Deus.
13: Obrigado,
16: viu, tenho muito tempo também que eu não falo com você. Já tô, fiquei 5 meses fora. Um problema de saúde. Cheguei,
13: mas tá
16: quinta, vai fazer 8 dias que eu cheguei.
13: Graças a Deus, melhorou.
16: Mas já estou aqui já, ouvindo a voz de vocês.
13: Ai,
16: muito
13: bom.
16: Maravilhoso ouvir a voz de vocês.
13: Nós também estamos felizes.
16: Um abraço,
13: por
16: com Deus.
13: Ouvir você aí na programação, viu? É, melhores e seja sempre bem-vindo. Gustavo, tá aí, comunicador Jardim Oá.
17: Salve aí, galera da Mais, eita, programa Balanço do Litoral. E aí, Kaique, oi, beleza? Boa tarde. Boa tarde, excelente quarta-feira pra todo mundo aí, passando pra dar um alôzinho. Estamos aqui no Oasis, na borracharia do Tio Rubinho, na pracinha do Oasis, escutando a Rádio Mais. Alô, Kaique, não esquece de colocar aí pra participar, Gustavo, das promoções desse dia.
13: Tá
17: na mais, tá bom demais. Boa tarde.
13: Tá concorrendo aí.
17: Ô, Kaique, eu não sou de pedir música, mas toca a música Caçador de Tatu pra nós aí, que é lá do Rio Grande do Sul. Essa música é da hora.
13: Ei, eu vou ver. Se tiver aqui na programação, a gente toca sim, viu, Gustavo? Obrigado pelo carinho aí, meu querido. Bom trabalho pra vocês. Zé Antônio, tudo bem?
18: Alô, meu irmão Kaique. Boa tarde, tudo bom?
13: Tudo bem.
18: Mas vai vir chuva de novo aí.
13: Pois é.
18: É, tempo tá pra chuva de novo. Ventou, choveu.
13: Choveu.
18: Tá bom, então. E depois você toca, se tiver essa música aí, do Daniel aí, o Menino da Porteira, você toca pra nós aí?
13: Beleza.
18: Se você tiver, né? Se tiver, pode tocar qualquer uma.
13: Beleza.
18: Tá bom, meu irmão. Tchau, boa tarde aí.
13: Fazer de tudo aí pra atender a galera que tá pedindo sucesso aí no aos 45 do segundo tempo, a Lucimara Basílio. Tudo bem?
19: Passando aqui rapidinho, somente pra desejar você, toda a equipe da Rádio Mais.
13: Ah, obrigado.
19: Todos os ouvintes, um ótimo e abençoado final de dia.
13: Amém pra nós, viu?
19: Mandar meu beijão aqui pro meu esposo Vanderlei, né, todos os meus filhos e minhas filhas, meus netos e minhas netas.
13: Ah, família.
19: Valeu, Kaique.
13: Valeu, obrigado pelo carinho, viu, Lucimara? Bom trabalho pra você aí na Dega BA. Rosângela do Corumbá. Boa tarde, Kaique. É a Rosângela aqui do Bazar, Damásio Pereira, é isso? Damásio Pereira. Sorteio aí, tá concorrendo aí. Bom, dito isso, então, sucesso por aqui vai rolar. Bruno e Marrone, por um minuto, pra essa galera que vai curtir o sertanejo aí, o Roberto Castro com a participação, o Caetano Veloso, Wave aí. É a Fabiana pro Araponga, Kaique, que é a número 1 do seu rádio, trazendo aí as melhores programações, sucesso absoluto aqui.

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9: Número 1 de volta, chegando no final do programa aí, 11 minutos para 5, tem o sorteio, tem as últimas participações aqui, você que ligou. Ah, tem o pessoal que pediu sucesso aqui, aos 49 do segundo tempo. Sandra, eu ouvi seu áudio aí, não dá para tocar o sucesso agora, dei uma espremida, mas não dá, vai ficar para a próxima, viu? A Sandra do Corumbá, deixa eu ver o Ranieri também participando aqui, deixa eu dar uma acelerada aqui, já vou pro sorteio, a galera que participou aí, tudo bem?
10: Boa tarde, meu amigo Kaique.
9: Tudo bem?
10: Beleza?
9: E aí, meu querido, fala aí.
10: Bora que bora.
9: Joia.
10: Mais uma tarde abençoada por Deus, a luta não pode parar.
9: Amém.
10: Tamo junto e misturado. Manda um flashback pra nós aí, da melhor qualidade.
9: Bora.
10: E um salve pra rapaziada do Emanjá.
9: Legal, fala aí.
10: Naco do Samano. É. Regina lá do Ásio, lá da Toque Frango, minha irmã. Forte abraço pra Maria José lá do Rio Preto, José Vieira lá do Rio Preto, lá meus pais.
9: Valeu.
10: Luizinho do Emanjá, tudo aí, mundo, bora.
9: Valeu. Esse é o Ranieri. Tá aí, obrigado pelo carinho, participando aí nos últimos minutos aí. Também tem o Edson aqui que mandou um alô. Vamos atender o Edson aí. Tudo bem, Edson? Fala com a gente aí, meu querido.
11: Boa tarde, Kaique. Aqui é o Edson Morama, passando para desejar uma ótima tarde para você, para todos aí da Mais FM. Quero participar das promoções. E se der, toca uma música aí do Fred Mercury. Pode ser, meu amigo? Um abraço, fica com Deus.
9: Ô, meu querido, se eu pudesse, eu tocava. Tudo bem, Sandra?
12: Boa tarde, Kaique. Tudo bem?

da Paloma, e deixa eu ver aqui o Luiz Henrique, né? Está acompanhando aí, lembro da Paloma pequenininha, né? Olha só, um abraço também aí pro Paulão que pediu Chitãozinho Chororó. Eu vou tocar aqui com Jean Giovanni Mil Corações. Vamos pro sorteio e aí eu venho com o finalzinho da programação, tá bom? Do sorteio aí vai rolar o sucesso, depois vem aí as 12 mais pedidas. Deixa eu ver quem vai levar esse dogão, mais refrigerante. Já tá na roleta, tá girando os números aí que participaram, todos os números que participaram. Parou! Final do telefone 2466. Faz uma busca aqui, deixa eu ver. É uma ganhadora! Tá aí, obrigado pelo carinho e a participação, Evelyn do Corumbá. Você levou o dogão mais refrigerante aí, hein, Evelyn? Você foi a ganhadora 2466. Final do telefone, manda seus dados aí, nome completo e CPF pra validar o seu prêmio, viu? Gente, eu estou indo embora, fica o sucesso aqui com Diana Ross, pra galera do Flashback, Grupo Menos é Mais, Simone Mendes, Pedir Pecado, Chitãozinho, Chororó, Jean Giovanni, Mil Corações. Amanhã a gente se fala e na sequência tem aí as 12 mais selecionadas aqui na Mais FM.

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1: 5 e 11.

0: 5:28.
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meus irmãos, minhas irmãs, vamos agradecer ao nosso Deus, vamos agradecer ao nosso Pai e vamos confiar em seu amor, apresentando a ele as nossas conquistas, as nossas preocupações e as nossas alegrias pelas mãos maternas da Virgem Maria. O anjo do Senhor anunciou a Maria e ela concebeu do Espírito Santo. Ave Maria, cheia de graça, o Senhor é convosco. Bendita sois vós entre as mulheres, bendito é o fruto do vosso ventre, Jesus. Santa Maria, Mãe de Deus, rogai por nós, pecadores, agora e na hora da nossa morte. Amém. Eis aqui a serva do Senhor, faça-se em mim segundo a vossa palavra. Ave Maria, cheia de graça, o Senhor é convosco, bendita sois vós entre as mulheres, bendito é o fruto do vosso ventre, Jesus. Santa Maria, Mãe de Deus, rogai por nós, pecadores, agora e na hora da nossa morte. Amém. E o Verbo Divino se fez carne e habitou entre nós. Ave Maria, cheia de graça, o Senhor é convosco. Bendita sois vós entre as mulheres, bendito é o fruto do vosso ventre, Jesus. Santa Maria, Mãe de Deus, rogai por nós, pecadores, agora e na hora da nossa morte. Amém. Rogai por nós, Santa Mãe de Deus, para que sejamos dignos das promessas de Cristo. Oremos. Infundi, Senhor, em nossos corações a vossa graça, para que, conhecendo pela anunciação do anjo a encarnação de Jesus, vosso Filho, cheguemos por sua paixão e cruz à glória da ressurreição. Pelo mesmo Cristo, Senhor nosso. Amém. Glória ao Pai, ao Filho e ao Espírito Santo, como era no princípio, agora e sempre. Amém. E pela intercessão de Nossa Senhora da Conceição, nossa Mãe, nossa Rainha, nossa Padroeira, a bênção de Deus Todo-Poderoso, Pai, Filho e Espírito Santo, desça sobre todos vós, vossos familiares e convosco permaneça sempre.

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2: 6:11.

0: 6:30.
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3: 6:38.
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5: Você consegue me fazer tão feliz, que às vezes eu tenho medo, viu?

0: a diferença que todos nós temos em nossas famílias. O bem mais precioso que a gente tem, quem vai estar sempre do nosso lado, nos melhores e nos piores momentos da nossa vida, sabe quem é?
1: Família.
0: Se você estiver com a pessoa que você ama, com alguém da sua família, abraça agora e diga para essa pessoa o quanto você ama ela.
2: Não tem jeito, né? Família é tudo, né, parceiro?
3: 6h49.
4: Tá, Simone, vem cá. Quero ter uma palavra.

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4: 7 e 6.

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0: outro dia, se Deus quiser. Beijo, Berlândia. Um beijo, Brasil.
1: Beijo, tchau. Berlândia. Obrigado pelo carinho.
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0: 7:31.
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2: Mais 7:36.

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0: 8:31.
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0: Está no ar a Voz do Brasil. As notícias do governo federal que movimentaram o país no dia de hoje.
1: Olá, boa noite.
2: Boa noite para você que nos acompanha em todo o país.
1: Quarta-feira, 22 de julho de 2026.
2: Vamos aos destaques do dia.
1: Ampliado plano de apoio a empresas exportadoras afetadas pelas tarifas impostas pelos Estados Unidos.
2: Nova fase contará com 18 bilhões e 500 milhões de reais em linhas de financiamento para setores estratégicos. Gabriela Noronha.
3: Os recursos vão apoiar, por exemplo, empresas que querem manter suas operações enquanto reorganizam as vendas ou servir para a compra de máquinas e investimentos produtivos.
1: Violência contra a mulher. Brasil registra queda no número de feminicídios no primeiro semestre do ano.
2: Os dados foram divulgados pelo Ministério da Justiça e Segurança Pública, Márcia Fernandes.
4: O Brasil registrou 741 casos de feminicídio no primeiro semestre, uma redução de 2,5% em comparação ao mesmo período de 2025.
1: E hoje a Voz do Brasil completa 91 anos.
2: E vamos saber um pouco mais sobre a história do programa e a importância dele para os ouvintes.
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1: Hoje, na apresentação da Voz do Brasil, eu, Luciana Vasconcelos e Nazi Brum.
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1: Uma nova fase do Plano Brasil Soberano terá 18 bilhões e meio de reais em linhas de financiamento para atender empresas afetadas pelas tarifas aplicadas pelos Estados Unidos em suas exportações.
2: A medida também inclui empresas prejudicadas por conflitos internacionais, especialmente em países do Golfo Pérsico.
1: Entre os principais setores estão madeira, carvão, máquinas e equipamentos elétricos, cerâmicas, plásticos, calçados, papel e açúcar.
3: Com a assinatura da medida provisória, a sanção da lei que criou o programa Brasil Soberano, 18 bilhões e 500 milhões de reais serão liberados por meio de novas linhas de crédito. Segundo o ministro do Planejamento e Orçamento, Bruno Moretti, os setores atendidos foram divididos em três grupos.
8: Os afetados pelas tarifas comerciais, setores industriais estratégicos, como de químico, farmacêutico, setor automotivo, minerais críticos, fertilizantes e, por fim, um grupo de empresas afetadas pelas exportações para o Golfo Pérsico.
3: Do total previsto, 13 bilhões e 500 milhões virão do Tesouro Nacional e 5 bilhões serão aportados pelo Banco Nacional de Desenvolvimento Econômico e Social. O ministro da Fazenda, Dario Durigan, explica que os créditos serão liberados gradualmente pelo BNDES.
9: A gente está usando recursos que já foram mobilizados para o BNDES, em especial, por exemplo, no Brasil Soberano 1, e que não foram utilizados então. Nós vamos atendendo à medida em que a necessidade aparecer, avaliando a necessidade de maneira bastante pontual e proporcional.
3: Os recursos poderão ser utilizados em 6 linhas de crédito com juros entre 3% e 9,8% ao ano e vão apoiar, por exemplo, empresas que querem manter suas operações enquanto reorganizam as vendas ou servir para a compra de máquinas e investimentos produtivos. O ministro do Desenvolvimento, Indústria, Comércio e Serviços, Márcio Elias Rosa, destacou que o programa atende a uma reivindicação apresentada por 22 setores produtivos.
10: Uma reivindicação de todos os setores, para que nós tivéssemos